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1: Estamos de volta com Classe A. Obrigada pela maravilhosa companhia. Canções imortalizadas ao longo do tempo. E você sentindo a vibe nostálgica da nossa programação, curte agora mais um lindo sucesso.
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0: programa Classe A, conduzindo as emoções ao som da boa música. No Classe A, a música vai nos guiando por trajetos cheios de memórias. Nós vamos agora para o intervalo. O Classe A está de volta em instantes com mais sucessos para você.
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3: 21:19.
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0: E voltamos com a boa música do Classe A. Você é sempre bem-vindo e bem-vinda. Então vamos juntos nessa nova emoção. Composições e melodias que marcaram gerações. No Classe A, cada trilha sonora visita uma página da sua vida.
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0: Os sucessos do Classe A seguem para você que está ouvindo a gente. Na sequência, mais canções incríveis no Classe A. A saga da boa música continua para você daqui a pouco. Vamos para um breve intervalo agora.
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3: E 19 minutos.
4: 21 horas.
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0: É um prazer ter você aqui no Classe A. A gente segue juntinho com essa trilha sonora inesquecível. Você está ouvindo a magia da música aqui no Classe A. E as canções que marcaram gerações não param aqui no Classe A. Continue comigo.
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0: E a gente vai curtindo a emoção do Classe A. E para manter o clima do bom gosto, o Classe A traz mais sucesso para você.
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Muito obrigado, palmas pra vocês, aê! Lindo!

0: Estivemos juntos em momentos musicais muito especiais. Foi muito bom estar com você nessa linda edição do Classe A, que se encerra por hoje. Lembranças e grandes emoções se misturam aqui ao som da boa música. Eu agradeço os ouvidinhos colados no rádio nessa bela programação. Por hoje é só, e eu, Érica Monteiro, já te deixo aquele convite para você estar comigo no próximo Classe A. Mantenha-se sempre nessa sintonia de bom gosto.
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2: 22 horas
3: e 25 minutos.

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0: continua daqui a pouco.
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2: 23:25. 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
4: Meia-noite
5: e 15 minutos.

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2: Salve, salve, turminha! Segunda-feira, mas é feriado, já estamos juntos neste 12 de outubro, dia das crianças, dia da padroeira do Brasil, dia de Nossa Senhora Aparecida, dia de muita música bonita também por aqui, dia de histórias legais, energia positiva. Conexão BR tá no ar, eu sou Evandro, eu já começo com o Natan Carvalho assim, ó.

Marisol, Carol Biazin, aqui no nosso feriadão, segunda-feira, 12 de outubro, dia das crianças, e a gente segue com o Capim Limão, faço parar de chover.

0: Welfare, Cyber Leaning. Teve também Lauana Prado cantando por aqui. E olha, depois do intervalo tem histórias, tem Ana Castela, tem você curtindo sempre só as melhores.
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3: Meia-noite e 31 minutos.
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0: De volta, esse é o nosso Conexão BR da sua segunda-feira, feriadão, com uma notícia que vem de Berlim, na Alemanha. Um homem invadiu uma feira livre no meio da noite e roubou apenas 40 quilos de pepino orgânico, deixando de lado, olha, dinheiro vivo, cartões eletrônicos. A polícia ainda tenta desvendar o apetite curioso desse suspeito, hein? Será que ele queria fazer ali uma curtida de pepino? Vai saber, hein? Ana Castela, cantando e encantando.

não correr o risco. Na hora H, segunda-feira, nós seguimos juntos. Dia das crianças, hein? Bora de mais som, Ferrugem.

0: aí o som internacional que você adora aqui no Conexão BR do Dia das Crianças, dia de Nossa Senhora Aparecida.
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3: Meia-noite e 48 minutos.
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0: Já estamos de volta por aqui nesse feriadão e olha só, a Aparecida mandou mensagens aqui nas nossas redes sociais dizendo que a mãe dela era devota de Nossa Senhora Aparecida, é por isso que o nome dela é Aparecida. Olha só que legal, hein? Tem muitos devotos aí, gente que no dia de hoje tem aí celebrações, tem procissão, tem festa das crianças e para todas as crianças aquele parabéns campeão, hein? Bora de música, João Neto e Frederico, criançada.

Dançar sem você. Manu, aqui no nosso Conexão BR, o Wellington tá ligado conosco, a Jaqueline tá por aqui também, e ó, a Melissa Milano canta.

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0: Selena Gomez, Lumber Run. Teve muito som bacana e depois do intervalo a gente volta.
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3: Uma hora e 4 minutos. 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
0: Gente, estamos por aqui com uma notícia de um pinguim que foi preso em flagrante. Presta atenção nesse caso que vem da Nova Zelândia. Moradores chamaram a polícia após ouvirem barulhos estranhos debaixo de casa. Para a surpresa de todos, o intruso era um pinguim imperador perdido que havia decidido fazer toca debaixo da sala de estar. Olha esse pinguim, hein? Bora de música bonita, Kaique Felipe com Luan Santana.

0: Esse aqui é o som de Maiara e Maraíza. A gente adora essa sofrência das amigas, hein? Amando o Inimigo, versão ao vivo. E olha, tem uma música nova que a gente vai tocar agora que eu espero que você adore. Eu amei, hein? Bruno Jackson.
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0: Temple Run, The Subway, para fechar muito bem essa sequência, para você que tá no trabalho neste feriadão do dia 12 de outubro, bom trabalho para você.
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3: Uma hora
4: e 21 minutos.
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0: Aqui é o Evandro com uma notícia que vem da Austrália, do outro lado do mundo. Uma forte tempestade surpreendeu um bairro ao fazer chover centenas de pequenas aranhas que teceram teias gigantescas. E o interessante é que elas cobriram telhados e carros inteiros em poucas horas. Que medo, hein? Ficaria até com falta de ar. Asma, Rafa Torres.

Dopamina, Bruno Diegues, olha só, isso é Conexão BR pra você que tá fazendo atividade física nesse feriadão, curtindo a nossa programação, hein? Olha, hoje é dia de Nossa Senhora Aparecida e segundo a tradição, ela tinha um manto, sabe que cor? Azul.

0: Josh Ross, Rage Roll Real Lock. Para fechar esta super sequência aqui do Conexão BR, voltaremos já já com mais músicas e com mais histórias.
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3: 1:38.
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0: Amores do rádio, Conexão BR está de volta trazendo uma notícia da Inglaterra. Um carteiro precisou pedir reforços e escolta policial para entregar cartas em uma rua residencial. Tudo porque um ganso territorial adotou o capacho de uma casa e atacava qualquer carteiro que se aproximasse. Eu, hein? É, o ganso tava violento. Bora de música então, cantando esse som aqui, no clima do feriado, Maiara e Maraísa.
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Escapismo, Gabi Melim, com Luísa Sonza. Essa música é novinha, novinha. A nossa produção garimpando aí sucessos, trazendo aqueles hits que sempre empolgam o feriado. Agora tem o som aqui do Paradise Guerrilla, Um Dia Sem Você.

0: testando os graves, os médios e os agudos do seu rádio. Segunda-feira é dia de rock, bebê. Dia de Linkin Park, pra fechar muito bem essa sequência, hein? Ó, já a gente manda aquele salve campeão pra quem tá fazendo aniversário hoje.
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3: 1:56.
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0: Conexão BR de volta, chacoalhando a roseira da emoção neste feriadão. Hoje, segunda-feira, é aniversário do Leandro, que tá aqui curtindo o nosso programa. A Orlanda também. Engraçado, o Leandro disse que o dia de hoje, o aniversário dele, feriado em plena segunda-feira, ele lembra aquela música de Bruno Marrone do Feriado Nacional, né? Que fala que na segunda-feira continua tudo igual em relação ao fim de semana. Ó, agora tem esse som chegando da Yasmin Santos com Guilherme Benuto, uma dobradinha bem bacana, meu ego.

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0: Edson Pierre, Make Your Mind, para fechar esta sequência do Conexão BR desta segunda-feira, 12 de outubro. Você tem um voto aí de Nossa Senhora Aparecida, tem aquele folhetinho que deixa no porta-luvas. Eu imagino que você tá curtindo o programa também, lembrando disso, hein?
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3: 2:15.
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0: Voltamos com a nossa Conexão BR deste feriadão para te contar que em Zurique, na Suíça, um caminhão baú cheio de barras de chocolate belga tombou. O que chamou a atenção foi a velocidade com que os motoristas pararam os carros. Sabe para quê? Coisa feia, hein? Saquear a carga, o que gerou um enorme engarrafamento. Que vergonha! Por lá também tem essa, hein? Débora e Daniela.
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0: Obrigada, gente.
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2: 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É fogo, é vento, é luz. Ela tem sonhos, ela tem vida, ela tem fé. E ela nunca, em hipótese alguma, irá passar despercebida.

Esse aqui é o Projota, bem Brasil, cantando, trazendo aquele clima gostoso, aquela irreverência que a gente adora, hein? Ó, eu tentei, sabia? Tchê, Vitinho.

0: Dynasty, Crash Out, para fechar mais uma super sequência do Conexão BR desta super segunda-feira, feriadão, meus amores.
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3: 2:31.
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0: Voltamos aqui no feriadão, mas tem muita gente curtindo a gente, sorte a nossa, não é mesmo? Olha, o Miguel já mandou mensagens por aqui, tem o Fabiano, tem o Carlinhos, tem o Ney, o Juliano, valeu pela audiência de todo mundo, hein? E no meio do ar tem Mano Walter.

que combina comigo é vocês, Henrique Gabriel, rapaziada na zona rural curtindo também o nosso Conexão BR, agradecendo a audiência de todos. Agora tem o Ziba.

0: aqui, fechando o Conexão BR da segunda-feira. Amanhã estaremos de volta. Desde já o encontro está marcado e você já sabe, não é? Quem chegar primeiro espera.
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3: 2:45.
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4: 4:23.
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6: 5 horas e 11 minutos.

Olá, meu irmão, minha irmã. Graça e paz para você e sua família neste dia em que celebramos com alegria a festa de nossa padroeira, Nossa Senhora Aparecida. O Evangelho da liturgia de hoje relata o episódio das bodas de Caná, onde Jesus transforma a água em vinho para a alegria dos noivos e convidados. Podemos imaginar o quão terrível seria, no meio da festa, faltar o vinho. Maria é mãe atenta e cuidadosa. Ao ver aquela cena tão constrangedora, imediatamente diz a Jesus: "Eles não têm mais vinho." Neste dia especial, revivemos momentos e situações em que experimentamos em nossa vida a sua presença e intercessão de mãe. Invoquemos a luz do Espírito Santo para que abra as nossas mentes e corações ao acolhimento da palavra do Senhor.

Ó Espírito Santo, tu que habitas, tu que falas, rezas e ages em mim, abra-me à palavra, que a minha mente e o meu coração sejam o terreno bom onde a semente da palavra possa germinar, crescer e frutificar, para que a minha vida seja transformada. Amém. Hoje, 12 de outubro, a liturgia nos oferece o Evangelho de João, capítulo 2, versículos 1 a 11. Houve uma festa de casamento em Caná da Galiléia, e a mãe de Jesus estava ali. Jesus também fora convidado com seus discípulos para a festa de casamento. Tendo faltado vinho, a mãe de Jesus lhe disse: "Eles não têm vinho." Jesus respondeu-lhe: "Mulher, por que dizes isto a mim? Minha hora ainda não chegou." Sua mãe disse aos que estavam servindo: "Fazei o que ele vos disser." Disse-lhe Jesus: "Enchei as talhas de água." Eles as encheram até a borda. Jesus realizou este princípio dos sinais em Caná da Galiléia e manifestou sua glória, e seus discípulos creram nele. Maria, Jesus e os discípulos foram convidados para uma festa de casamento na aldeia vizinha, Caná. Durante a festa, Maria percebe que o vinho estava acabando. O que deveria ser o encontro da alegria está se tornando em constrangimento. Maria entra em ação e o revela a seu filho. Ela não se excede, não faz alvoroço. Simplesmente apontando para Jesus, diz aos serventes: "Fazei tudo o que ele disser." E o milagre acontece. Aparecem dois elementos fundamentais na atuação de Maria. Ela intercede pelos filhos e conduz a comunidade dos serventes à experiência da fé. Fundamentalmente, o papel de Maria é o de catequista, aquela que aponta o caminho. Em Aparecida, ela se revela como a mãe solidária, identificando-se com a dor dos pescadores, dos escravos, dos pobres, do povo fragmentado. Na imagem restaurada, o sonho de vida plena e feliz, antecipação da verdadeira festa. Tendo faltado vinho, a mãe de Jesus lhe disse: "Eles não têm vinho." Jesus respondeu-lhe: "Mulher, por que dizes isto a mim? Minha hora ainda não chegou." Sua mãe disse aos que estavam servindo: "Fazei o que ele vos disser." O Senhor nos convida a sermos praticantes da palavra. Neste momento, vamos dispor o nosso coração para a vivência de sua palavra. Eu

Assim como em Caná, Nossa Senhora continua a interceder por todos nós, seus filhos e filhas. Consagremos as nossas vidas à Nossa Mãe Maria, rezando. Ó Maria Santíssima, pelos méritos de Nosso Senhor Jesus Cristo, em vossa querida imagem de Aparecida, espalhais inúmeros benefícios sobre todo o Brasil. Eu, embora indigno de pertencer ao número de vossos filhos e filhas, mas cheio do desejo de participar dos benefícios de vossa misericórdia, prostrado a vossos pés, consagro-vos o meu entendimento, para que sempre pense no amor que mereceis. Consagro-vos a minha língua, para que sempre vos louve e propague a vossa devoção. Consagro-vos o meu coração, para que depois de Deus vos ame sobre todas as coisas. Recebei-me, ó Rainha incomparável, vós que o Cristo crucificado deu-nos por mãe, no ditoso número de vossos filhos e filhas. Acolhei-me debaixo de vossa proteção. Socorrei-me em todas as minhas necessidades espirituais e temporais, sobretudo na hora de minha morte. Abençoai-me, ó celestial cooperadora, e com vossa poderosa intercessão fortalecei-me minha fraqueza, a fim de que, servindo-vos fielmente nesta vida, possa louvar-vos, amar-vos e dar-vos graças no céu por toda a eternidade. Amém. Nossa Senhora Aparecida, rogai por nós. 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
2: Muito bem, agora 5 horas da manhã e 21 minutos, 5:21, alô você, bom dia, estamos chegando aqui pela nossa FM, estamos iniciando a programação do Amanhecer 102, manhã de segunda-feira, 12 de outubro. Outubro de 2026, né? Feriado nacional, dia da padroeira do Brasil, Nossa Senhora Aparecida, mas nós estamos aqui ao vivo para levar para você, amigo ouvinte, o melhor da música sertaneja e também a boa música gauchesca a partir de agora até às 7 da manhã. É amanhã com chuva, né? Com chuva em Chopinzinho e toda a nossa região. Daqui a pouquinho, né? Tem previsão do tempo atualizada aqui no Amanhecer 102. É, e a partir de agora, você também pode estar participando comigo, mandando seu bom dia, sua mensagem, seu recado, pedindo a sua música, 469-8413-4946. Muito bom dia pra você tomando seu café da manhã, tá aí na sua casa tomando seu chimarrão com o rádio ligado, né, em 102,9. Bom dia pra você que está no seu trabalho também ligado em nossa programação, você que nos dá uma carona aí no seu veículo, no seu carro, no seu automóvel, no seu caminhão, enfim, onde quer que você esteja nos ouvindo, muito obrigado pela sua companhia. Ótima manhã de segunda-feira pra você e, claro, uma ótima semana, né? E vamos de música. As primeirinhas do Amanhecer 102, agora 5 horas e 23 minutos. É modão, é Guilherme Santiago.

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0: É a nossa FM 102,9, amanhecer 102, agora 5 horas e 33 minutos, 5 e 33, um breve intervalinho comercial e rapidinho e já já eu volto, não saia daí.
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0: Agora 5:37 e já estamos de volta com Amanhecer 102 e vamos seguindo juntos, hein, até às 7 da manhã na companhia, na apresentação de Marcos Vinícius. Lembrando mais uma vez, nosso WhatsApp aí pra você é fazer parte da nossa programação 4698413-4946. Beleza? Meu amigo Antônio, diretamente aí de Santa Catarina, Bombinhas, tudo certo por aí, Antônio? Está pedindo a dama preferida, né? Com Carlito e Baduí, está programado pra você, tá bom? O Cleucir, o Ganso, confirma também a sua audiência, está pedindo Timbre de Galo. Positivo, Ganso, já tendo também aí o seu pedido, tá bom? Minha amiga Maria Noemi Bueno, na comunidade do Bugre, aqui em Chopinzinho, gostaria de ouvir Trio Parada Dura, As Andorinhas. Positivo, Maria, também programado a sua música, tá bom? Seu Altamiro Alves da Luz, São Roque do Chopin, Pato Branco, também com seu rádio ligado e sintonizado em 102,9, né? Seu Altamiro, grande abraço, meu amigo, tudo de bom aí pro senhor, também pra sua família, aquele abraço especial, muito obrigado pela companhia, né? Quem também está encaminhando mensagem pra gente é o Edivaldo, né? O Edivaldo está dizendo que por lá está chovendo de balde, né? É isso aí, né, Edivaldo? Por aqui também bastante chuva, né? E nós vamos seguindo com Amanhecer 102, agora 5:39, atendendo pedido aí do Antônio, né? Com a dama preferida, depois tem o Pedro Hortácea e também Trio Parada Dura chegando no Amanhecer 102.
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7: 5:52. Alô, você, muito bom dia. Seja bem-vindo, seja bem-vinda na programação do Amanhecer 102, manhã de segunda-feira, 12 de outubro de 2026.
8: É, meu amigo, estamos nós com o teu programa com toda essa chuva, né? Estamos pedindo que coloque nós em oração aí com o Padre Divino aí. E peço o dia de chuva, se rodar para nós que já está chovendo mesmo, vamos escutar mais essa aqui. Valeu, meu abraço, bom dia.
7: Grande abraço aí, seu Domingo Isair, no Wagner Goioshin, né? Muito obrigado pela sua companhia, tá bom, seu Domingos? Vamos seguindo, tem mais participação chegando.
9: Eu, Marcos Vinícius, é a Noemi, e que eu toco a música da Lana Tavares. Tá na nossa, tá
7: lando demais. É isso aí, tá na nossa, tá bom demais. Noeli, ouvinte aí de todas as manhãs, né? Aqui da nossa programação que vai seguindo. 469-8413-4946, nosso WhatsApp aí pra você pedir sua música, né? Mandar seu recado, o seu bom dia até às 7 da manhã. Estarei atendendo aí o seu pedido, a sua solicitação, tá bom? E seguimos com Eduardo Costa e o Beijinho Doce. Amanhecer 102.

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0: Falecimento. A funerária Bom Jesus, juntamente com a família Niendicker, lamentam comunicar o falecimento de Adelmo Niendicker, ocorrido ontem aos 71 anos. O velório está sendo realizado na Capela Mortuária Bom Jesus. Celebração de despedida hoje às 14 horas na capela. Em seguida, sepultamento no cemitério municipal. A funerária Bom Jesus e a família Niendicker comunicaram o falecimento de Adelmo Niendicker. A família enlutada, nossas condolências.
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0: 6h08 e a semana começa com tempo instável no Paraná. Ocorre chuva durante a madrugada e também durante a manhã, especialmente entre o noroeste, oeste e o sudoeste. Em algumas cidades, as precipitações são fortes. Chuvas mais expressivas com trovoadas são esperadas entre a tarde e a noite na maior parte do estado. Porém, mesmo assim, segue com sensação de tempo muito abafado na maioria das regiões paranaenses. Shoppingzinho e região com previsão de chuva para esta segunda-feira. 27 milímetros previstos, 98% é a probabilidade, com temperatura mínima de 16 e a máxima fica na casa dos 22 graus. Amanhã, terça-feira, dia 13 de outubro, também condição de chuva. 61 milímetros previstos para amanhã, também com 90%. 98% a probabilidade. Temperatura mínima de 17 e a máxima não deve ultrapassar os 20 graus. Hoje, segunda-feira, 27 milímetros previstos e amanhã, terça-feira, dia 13, 61 milímetros previstos. As informações são do CIMEPAR.
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0: É isso aí, tá na nossa, tá bom demais. 6:09. É o Amanhecer 102 de segunda a sexta-feira, na companhia de Marcos Vinícius. É das 5:15 às 7:00 da manhã. Bom dia pra você em toda a nossa região. Você ligado aqui no centro da cidade, também aí nos bairros. Alô, você nas comunidades do interior, enfim, onde quer que você esteja nos ouvindo. Muito obrigado pela sua audiência nesta manhã de segunda-feira. Meu amigo Arnaldo, né, também está aí com seu rádio ligado em 102,9, né, Arnaldo? Ótima manhã de segunda-feira pra você. 46984134946, nosso WhatsApp aí pra você também participar, fazer parte do Amanhecer 102, que vai seguindo, trazendo mais música em nossa programação.
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7: Seis horas e 25 minutos, 6:25, você está na melhor, 102,9, é a nossa FM e a programação do Amanhecer 102.
8: Bom dia, meu amigo, tudo certo? Estamos aqui mateando já e acho para nós uma daquelas do Nitinoca, Aparecida do Norte, se der tempo de rodar aí para nós, que hoje é dia dela, né, padroeira, homenageando ela. Feriadão hoje, né? Estamos por casa hoje, curtindo. Manhã chuvosa de segunda-feira. Manda pra nós essa aí, Tonito Tinoco, Aparecida do Norte. Beleza?
7: Beleza, é o meu amigo Antônio Marcos, né? Confirmando aí a sua audiência no Amanhecer 102. Grande abraço aí, Antônio. Tudo de bom, meu amigo. Ótima segunda-feira pra você. Agora 6:26, vamos atendendo então aí ao pedido do Antônio Marcos, é com a Aparecida do Norte, é Tonico e Tinoco, e na sequência tem Gino e Geno na programação do Amanhecer 102.

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0: 6:39. Vamos dando sequência na programação do Amanhecer 102 até às 7 da manhã.
1: Bom dia, Vila. Sou Aldo Siqueira, que me espalhado pra nós. Peço a música aí de Aragano, Mãe Aparecida. Por atendido, muito obrigado.
0: Abração, Áudio Siqueira. Já estarei atendendo aí o seu pedido, né? Com o Índio Aragano e a Mãe Aparecida. Tá bom, meu amigo Haroldo da Silva também mandou áudio pra gente. Fala aí, Haroldo.
2: Alô, bom dia, Vina. E aí, como é que amanheceu, meu piá? Bastante chuva por aí também. Chuva por aqui também, Vina. Viu, Vina? Dá tempo de rodar essa música aí pra mim também. É, Milagre da Rosa. E oferecer aí pra quem tá na escuta aí por São Luís, aí pro meu amigo Nerso Comboio, pro Conelinho. Que Deus abençoe a todos eles aí nas festas, que Nossa Senhora Aparecida cubra tudo com o vosso manto divino, todos os filhos dela, né, Vina? Um abraço aí, Vina. Uma boa segunda-feira aí, Pia. Que Deus abençoe vocês tudo aí também.
0: Abração, meu amigo Haroldo da Silva, né, na comunidade São Luís, aqui em Chopinzinho. Obrigadão pela companhia, meu amigo. Ótima segunda-feira para você, uma ótima semana. Bom dia também para o Francisco Cunha, né, está ouvindo aí a programação da nossa FM desde antes das 5 da manhã, né, Francisco, está dizendo chuva e mais chuva, né? É, meu amigo Francisco, isso que você falou é uma verdade, né, meu amigo? Vou te contar, viu? A Maria de Oliveira também, né? Está confirmando aqui a sua audiência, tomando o seu chimarrão, né, Maria? E ligado no Amanhecer 102, que vai seguindo. Agora 6:41, atendendo o pedido aí do Áudio Siqueira, com o Índio Aragano e a Mãe Aparecida. Música.

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0: Muito bem, nós vamos dando sequência no Amanhecer 102, agora 6 horas e 54 minutos, 6 e 54. Quero mandar aqui um bom dia para o Joacir Gonçalves, em São Roque do Chopin Pato Branco. Bom dia também para Rosa Soares, né, aí no 27 de outubro, também na escuta da nossa programação, Joaquim Brasil. Joaquim, caminha o áudio pra gente. Fala aí, Joaquim, bom dia.
1: Bom dia, meu amigo Vini. É Joaquim Brasil aqui da Paz Candói, meu irmãozinho. Roda pra nós com o Zé Moraes, se for possível. Nossa Senhora do Passo da Reserva, oferecer pra toda quem estiver ligado na sintonia desse programa. Estamos mateando, curtindo aquela garoa. Tá na nossa, tá bom demais.
0: Abração aí, Joaquim. Tudo de bom, meu amigo. Ótima segunda-feira, uma ótima semana aí pra você, tá bom? 5 minutos, faltando pras 7 da manhã, nós vamos chegando assim ao final, né? Da programação do Amanhecer 102. Agradecendo, claro, aí a você, amigo ouvinte, pela sua companhia, pela sua audiência, né? Mais um bom dia aqui antes de finalizar a nossa programação pra Maiara de Saudade do Iguaçu. Eu retorno na programação da nossa FM amanhã, terça-feira, né? Ao vivo a partir das 5h15 da manhã em mais um Amanhecer 102, tá bom? Vou deixando aqui a última de hoje pra fechar todas da nossa programação. É o Amor Distante com De Paulo e Paulino. A todos um grande abraço, ótima segunda-feira, uma ótima e abençoada semana e até amanhã.

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13: Muito
5: Muito bem, agora são 7:12 pelo horário de Brasília, 7:12. Bom dia, está começando aqui pela nossa FM, o Revista 102, edição desta segunda-feira. Hoje é o dia 12 de outubro de 2026, 285 dias já se passaram deste ano, o período é de lua nova. Hoje é comemorado o Dia das Crianças, Dia da Leitura, Dia do Basquete, Dia de Colombo, Dia de Fanzine, Dia da Poupança, Dia do Lobo Guará, também hoje comemorado, Dia de Luta por Creches, Dia do Velho Fazendeiro, Dia do Engenheiro Agrônomo, Dia do Corretor de Seguros, Dia do Cirurgião Pediátrico, Dia dos Agricultores Americanos, Dia do Descobrimento da América, também hoje é o dia em favor da descolonização. E tem início hoje a Semana de Prevenção da Violência da Primeira Infância, início da Semana da Leitura e da Literatura, além de ser hoje comemorado o Dia da Hispanidade, a Festa Nacional da Espanha. Também hoje a Igreja Católica celebra o Dia de Nossa Senhora da Conceição Aparecida, coroada e proclamada oficialmente como a Rainha e a Padroeira do Brasil. Ainda hoje é o Dia de Nossa Senhora do Pilar, Dia de Santa Senhorinha e Dia de São Félix IV. A produção e apresentação do Revista 102 é de Evandro Artuzzi, com assessoria técnica de João Pedro.
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5: Vamos aos destaques principais desta edição de notícias. Autor de violência doméstica e ameaça é preso em Chopinzinho. El Niño trará acumulados de chuva acima da média até dezembro no Paraná. Acidentes matam 3 pessoas nas rodovias do Sudoeste durante o fim de semana. Paraná lidera o abate de frangos e soja avança acima da média, aponta boletim do Deral. Homem é preso após estuprar própria filha em Vitorino. Homem é preso após descumprimento de medida protetiva em Chopinzinho. Chuva provoca transtornos em toda a região. Desentendimento entre vizinhos termina com um morto na cidade de Pinhão. Essas e outras notícias você acompanha agora.
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0: Olá, meu amigo. Olá, minha amiga ouvinte. Eu sou o Padre Ezequiel. Esse é o momento de despertar para o amor. Hoje eu queria falar sobre realizar o meu ser, pessoa, e fazer a vontade de Deus. Vejam que por muito tempo, pela pregação da igreja, pela teologia que nós tínhamos, nós compreendíamos que para fazer a vontade de Deus era algo difícil, tinha que fazer muito sacrifício, não podíamos nos envolver com as coisas do mundo, porque as coisas do mundo estavam relacionadas com o pecado. Mas hoje, com a evolução das coisas, da teologia, da compreensão humana, a gente percebe que é exatamente o contrário. Porque Deus é amor, Ele só sabe, só quer e só pode amar, e está nos sustentando o tempo todo no amor. Quando nós fazemos a vontade de Deus, que é viver a vida de forma consciente, ou seja, cada um precisa fazer esse caminho de consciência. Bom, isso é bom para mim, isso não é. Isso eu faço agora é um desejo, mas a longo prazo pode me trazer consequências negativas. Tudo isso é consciência. Então a pessoa precisa tornar-se mais madura na consciência. E na medida que ela se torna madura na consciência, que ela vive a vida de forma decente, de forma amorosa, de forma a não prejudicar ninguém, de forma a respeitar os outros, a respeitar a vida, de forma a não querer passar a perna em ninguém. Então, a vontade de Deus é isso, é viver bem, é viver com qualidade, é viver de forma ética e justa. Por isso, vivendo assim, isso realiza o meu ser, realiza aquilo que eu sou, porque nós poderíamos perguntar, eu sou convidado a ser o que nesse mundo? Os filósofos diziam, torna-te o que és, ou seja, busca a tua essência. E a essência está intimamente ligada a Deus, porque Deus é a origem de tudo. Por isso, viva bem, vivamos bem, façamos o melhor e sejamos felizes, que é isso que Deus quer. Rezemos. Deus Pai de amor, fonte da bênção, fonte da graça, nós queremos viver a vida de forma ética, de forma justa, fazendo o melhor de cada dia e expressando o nosso amor, a nossa fraternidade, o nosso respeito, o nosso senso de justiça em tudo aquilo que fazemos, para fazer bem as coisas, não prejudicar ninguém e construir o mundo que todos desejam. Sobre todos, dessa bênção em nome do Pai, do Filho e do Espírito Santo. Amém.
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2: Muito bem, agora são 7:19, 7:19 pelo horário de Brasília. Vamos conferir a previsão do tempo atualizada para esta segunda-feira, este feriado, dia de Nossa Senhora Aparecida. Também hoje é comemorado o Dia das Crianças. Tivemos aí no fim de semana tempo instável, muita chuva e nesta segunda-feira também previsão ainda de instabilidade. O Lisandro Jacobsen, meteorologista do CIMEPAR, está conosco e traz as informações para hoje. Bom dia, Lisandro.
3: Muito bom dia. O boletim CIMEPAR informa do dia 12 de outubro de 2026. Feriado de tempo bastante instável no Paraná. A chuva persiste desde a madrugada entre o noroeste, oeste e parte do sudoeste paranaense. Chuva que vai avançando ao longo do dia para as demais regiões e continua com esse ambiente favorável para pancadas até fortes em alguns momentos, acompanhadas de trovoadas. Entre tarde e noite, essas chuvas ficam mais abrangentes no estado, incluindo os setores leste e norte. Nessas regiões, até pode aparecer um pouco de sol pela manhã, mas nas outras áreas, no meio oeste paranaense, a chuva é persistente ao longo de todo o dia, o que deixa as temperaturas bem mais amenas. Na região de Cascavel não passa de 21, em Foz do Iguaçu, 22 graus de valor máximo, e entre Francisco Beltrão e Pato Branco, apenas 20 graus nos termômetros. Já na faixa norte, ainda encosta nos 28 graus na região de Paranavaí e também no norte pioneiro, em cidades como Jacarezinho e Andirá. Na região de Londrina e Maringá, 27 e 28 graus, respectivamente. Já na capital, ainda chega aos 23 graus logo após ao meio-dia, assim como em parte dos Campos Gerais, máxima de 24 graus em Ponta Grossa. Já no litoral, como persiste com muitas nuvens, 21 graus nos termômetros apenas na Baía de Paranaguá. Nos próximos dias, tempo continua instável. Em nosso site, cimepar.br, confira detalhes da previsão para os 399 municípios do estado. 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
2: Agora são 7 horas 21 minutos, 7h21, em Chopinzinho, temperatura de 16 graus nesta segunda-feira. A máxima não deve superar os 22. Previsão de chuva, 27 milímetros previstos para esta segunda-feira em Chopinzinho. Candói tem temperatura de 15 graus, com sensação térmica de 4. A máxima hoje não supera os 23. 20 milímetros previstos para esta segunda-feira. Em Saudade do Iguaçu, Sulina, Rio Bonito do Iguaçu e Porto Barreiro, temperatura na casa dos 17 graus, a máxima não supera os 22, a previsão é de 36 milímetros para hoje, segundo o CIMEPAR. Em Reserva do Iguaçu, onde está o Santuário de Nossa Senhora Aparecida, o Passo da Reserva, muitos romeiros, muitos fiéis nesse local hoje. 15 graus é a temperatura também em Foz do Jordão, 15 graus, previsão de chuva, 17 milímetros para esta segunda-feira, né? São as informações, as notícias do CIMEPAR, o Sistema de Monitoramento Ambiental e de Previsão do Tempo do Paraná.
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2: 7 horas 22 minutos, 7h22, vamos à cotação agrícola, feijão carioca, saca, entre 275 e 300, feijão preto oscila de 250 a 290, o milho tem variação de 54 a 59 reais. A saca da soja está cotada entre 137 e 139 reais, o trigo PH 78 oscila de 79 a 82 reais, erva mate em folha, arroba 18 reais, arroba do boi entre 365 e 378, arroba da vaca varia de 320 a 330. Quilo do suíno, tipo carne, R$ 5,00, tipo misto, R$ 4,50 e o tipo banha está cotado a R$ 3,50. As informações são do Deral Paraná. E o Paraná está liderando o abate de frangos e soja. A soja avança, né, acima da média, é o que aponta o boletim recente divulgado pelo Deral. Vamos acompanhar na reportagem.
4: O DERAL, Departamento de Economia Rural da Secretaria da Agricultura e do Abastecimento do Paraná, divulgou o Boletim Conjuntural Semanal com dados atualizados sobre o desempenho de diferentes cadeias do agronegócio paranaense. O destaque é a avicultura. Segundo a pesquisa trimestral do abate de animais do IBGE, o Paraná abateu 1 bilhão de aves no primeiro semestre, uma alta de 4,9% sobre o mesmo período de 2025. Marcelo Garrido, diretor do DERAL, frisou os bons resultados da pecuária.
5: Na pecuária, o boi gordo está em alta. A valorização da arroba é impulsionada pela menor oferta de animais de confinamento e pelo otimismo com as exportações para a China. E, para finalizar, um semestre histórico para a proteína animal. O IBGE confirmou recordes no primeiro semestre de 2026, com forte crescimento na produção de suínos e a liderança absoluta do Paraná no abate nacional de frangos.
4: O estado responde por 35% de todos os abates na avicultura do país, mais de 2,5 vezes a participação de Santa Catarina, que aparece na segunda posição. No segundo trimestre, o abate atingiu 1 bilhão e 690 milhões de cabeças, volume 2,8% superior ao do segundo trimestre de 2025. Esse desempenho garantiu um recorde histórico para o período, impulsionado sobretudo pelos resultados de junho, com 568 milhões de cabeças abatidas. O sexto mês obteve o maior registro da série, ficando 8% acima do apurado em junho do ano anterior. Na produção de carne, o resultado foi ainda mais expressivo, com 2 milhões e 600 mil toneladas de janeiro a junho, crescimento de 8,4% sobre o ano anterior. Com isso, o estado concentra 36% de toda a carne de frango produzida no Brasil. No segundo trimestre, o Paraná foi o estado que mais contribuiu para o recorde nacional de abates. O acréscimo de 31 milhões e 200 mil cabeças representou cerca de 2/3 de toda a alta nacional no período. Junho de 2026 teve o maior número de abates da série histórica nacional, com 568 milhões e 500 mil cabeças, 8,2% acima de junho de 2025. Com um ritmo dentro do esperado e ligeiramente acima da média das últimas safras, Marcelo Garrido explica que a umidade é o que favorece o bom andamento da soja no campo atualmente.
5: O plantio da soja da safra 2026-27 chegou a 36% da área, favorecido pela boa umidade. Já a primeira safra de feijão passou da metade da área prevista, mas segue em ritmo mais lento e com espaço reduzido, mesmo com a recente alta nos preços ao produtor.
4: As lavouras de feijão apresentam um desenvolvimento inicial satisfatório e a colheita das mais precoces deve começar já em dezembro. A área prevista é de 88.300 hectares, 14% menor do que na safra passada. O boletim completo do DERAL pode ser encontrado no site agricultura.pr.gov.br. Repórter Gustavo Vaz.
2: Muito bem, obrigado, Gustavo, pelas informações. Agora são 7 horas 27 minutos, pelo horário de Brasília.
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2: 7 horas 27 minutos, pelo horário de Brasília, 7h27. Vamos às informações do trânsito. Final de semana, infelizmente, com mortes na região sudoeste do Paraná. Pelo menos 3 pessoas morreram vítimas de acidente na região sudoeste durante este final de semana, de sexta-feira até o dia de ontem, né? Trazendo aqui as informações das rodovias. A Polícia Rodoviária Estadual registrou na sexta-feira, às 3 horas da tarde, lá na rodovia PR-280, lá em Palmas, uma saída de pista. O acidente envolveu uma caminhonete S10. 2 pessoas ficaram feridas neste acidente. Um homem de 70 anos...

estadual por conta de um acidente, uma saída de pista seguida de capotamento envolvendo uma caminhonete EcoSport com placa de Manfrinópolis. Neste local do acidente, a Polícia Rodoviária Estadual constatou a morte de um homem de 33 anos de idade, Edivan Carlos Araújo, 33 anos de idade, morador em Chopinzinho. Infelizmente, foi vítima fatal neste acidente. O corpo dele estava dentro de uma boca de lobo lá na rodovia onde ocorreu este acidente, este capotamento no último sábado, né? Ele era passageiro dessa EcoSport. Inicialmente imaginou-se que fosse o motorista, uma vez que apenas ele foi encontrado, foi localizado lá no local, mas posteriormente aí, depois de um trabalho feito também pela Polícia Civil, foi verificado que ele era passageiro dessa EcoSport e acabou morrendo em decorrência desse acidente. Edivan Carlos Araújo, de 33 anos de idade. Aí a Polícia Civil iniciou diligências e ainda no sábado e próximo do meio-dia conseguiu localizar o motorista deste veículo, desta EcoSport. O motorista estava na sua residência em Chopinzinho, ali próximo na região da rodoviária, foi preso e conduzido até a central de flagrantes da Polícia Civil. Vai responder aí por omissão, por se ausentar lá do local do acidente e também por omissão. Por conta da morte deste homem de 33 anos de idade, o Edivan Carlos Araújo, cujo corpo foi removido ao serviço médico legal após o trabalho de perícia feito no local pela equipe da criminalística, né? Situação registrada no sábado pela manhã aí próximo de Saudade do Iguaçu, acidente com uma vítima fatal e que teve a prisão do motorista dessa EcoSport envolvida no acidente. Em Palmas, às 2h50 da tarde do sábado, na PR-280, uma saída de pista envolveu uma caminhonete e acabou deixando aí uma pessoa com ferimentos. Uma mulher de 46 anos teve lesões leves, foi encaminhada ao pronto atendimento daquela cidade. Lá na PR-449, em Palmas, 1h45 da madrugada de ontem, um atropelamento vitimou com ferimentos uma pessoa, um homem de 32 anos de idade. Ele foi atropelado, teve ferimentos leves, encaminhado ao atendimento médico, né? Felizmente aí não sofreu ferimentos mais graves em decorrência desse atropelamento. O veículo que causou o atropelamento não foi identificado, pois o motorista não permaneceu no local. Em Vitorino, na PR-158, ontem às 9 horas da noite, teve um capotamento envolvendo um Ford Fiesta e um Onix. Neste acidente, pelo menos uma pessoa teve ferimentos, teve lesões leves, né? De acordo com as informações prestadas aí pela Polícia Rodoviária Estadual. Ainda na região sudoeste do Paraná, nós tivemos na PR-566 em Francisco Beltrão, sexta-feira, 10h30 da manhã, uma colisão entre um Fiat Palio e uma caminhonete Fiat Estrada. Nesse acidente, duas pessoas com ferimentos. Um homem de 44 anos teve ferimentos médios e um rapaz de 23 ferimentos leves. Ambos foram encaminhados ao pronto atendimento de Francisco Beltrão. Já na PR-280 em Marmeleiro, sexta-feira, 9h30 da noite, um capotamento envolveu uma caminhonete, uma Kia Sorento. Um homem de 57 anos teve ferimentos, foi encaminhado até casa hospitalar da cidade de Francisco Beltrão. Em Dois Vizinhos, na PR-281, no sábado, por volta das 6 horas da manhã, teve uma colisão entre um Renault Logan e um Onix. Esse acidente deixou aí três pessoas feridas, mas infelizmente uma delas acabou vindo a óbito posteriormente, né? Sofreram ferimentos graves nesse acidente, um rapaz de 28 anos, uma jovem de 29 anos, uma mulher de 33 anos e também uma criança, né? Uma criancinha acabou se ferindo neste acidente. Uma das vítimas, uma das pessoas que estava no veículo, acabou aí infelizmente vindo a óbito, né, por conta deste acidente, né, segundo as informações aí da Polícia Rodoviária Estadual. Jéssica Maiara Negre de Oliveira, de 29 anos, moradora em Francisco Beltrão, morreu em decorrência deste acidente, né, segundo as informações. Ela estava no veículo Logan, que era ocupado ainda pelo passageiro de 28 anos, o qual teve ferimentos médios, né, segundo

0: A informação: no Onix estava um motorista, então de 40 anos, uma passageira de 33 e uma criança de 2 anos. Todos com ferimentos médios foram encaminhados à casa hospitalar de dois vizinhos, né? Infelizmente, esta situação aí registrada no sábado, início da manhã, lá próximo de dois vizinhos. Também teve um acidente envolvendo uma moto, onde, lamentavelmente, o motociclista não resistiu, foi aí próximo de Pato Branco, né? Um acidente onde o motociclista veio a óbito, né? Por conta do acidente. À 1h do dia... do sábado, dia 10, em Enéas Marques, na PR-180, teve uma saída de pista envolvendo um Celta. O carro era ocupado aí por duas pessoas, um homem de 52 anos e uma mulher de 22. Ambos tiveram ferimentos leves, foram encaminhados ao pronto atendimento da cidade de Enéas Marques, na PR-493, no Verê. No sábado, às 8h45 da noite, teve uma colisão entre um Hyundai Veloster e um Gol. Neste acidente, uma mulher de 48 anos teve ferimentos médios, foi encaminhada à casa hospitalar daquela cidade. A rodovia ainda teve acidentes aí no perímetro urbano de Francisco Beltrão e na PR-475, lá em São Jorge do Oeste, ontem, 8 horas da manhã, foi constatada aí a obstrução da pista por conta de uma queda de árvore, né? O que acabou obstruindo a pista, segundo as informações prestadas aí pela Polícia Rodoviária Estadual. Na região centro-sul do Paraná, região de Guarapuava, neste final de semana, vários acidentes também foram registrados aí, segundo as informações prestadas pelas polícias rodoviárias estadual e federal. Inclusive, em um dos acidentes atendidos aí pela Polícia Rodoviária Estadual, teve uma vítima fatal. Foi a 1h da madrugada do sábado, na rodovia PR-466, uma colisão entre um Fiat Uno e um caminhão, uma carreta, deixou, infelizmente, uma vítima fatal, né? Um homem que dirigia o Fiat Uno veio a óbito em decorrência deste acidente, né? Segundo as informações da Polícia Rodoviária Estadual, o Fiat Uno com placa de Londrina era conduzido por um homem que não foi identificado lá no local, mas morreu na hora. Passageira do veículo, uma jovem de 23 anos, teve ferimentos graves, foi encaminhada a Guarapuava e também tivemos aí ainda uma outra pessoa que estava neste veículo, também de 23 anos de idade, foi encaminhada à casa hospitalar de Pitanga. Já uma criança de 2 anos, que também estava no veículo, no Fiat Uno, foi encaminhada com ferimentos até a cidade de Pitanga, até a casa hospitalar de Pitanga. O caminhão com placa de Francisco Beltrão era dirigido por um homem de 39 anos de idade, o qual saiu ileso, não teve ferimentos em decorrência desse acidente. Conforme informações aí da Polícia Rodoviária Estadual, o caminhão transitava aí pela PR-466 sentido Guarapuava, quando acabou se envolvendo aí na batida frontal com o carro que fazia o sentido inverso, ia aí sentido Pitanga, e lamentavelmente esse acidente resultou nessa vítima fatal e em outras 3 pessoas feridas que estavam também no veículo, no Fiat Uno. São informações das rodovias, as notícias do final de semana. Lembrando que a rodovia, a PR-459, aí sentido Reserva do Iguaçu, PR-662 até Foz do Jordão, aí está bastante movimentada hoje por conta de romeiros que estão indo até o Santuário de Nossa Senhora Aparecida, até o Passo da Reserva, ali em Reserva do Iguaçu. Também tropeiros que estão indo até o local. É importante que os motoristas redobrem atenção, tenham muito cuidado, inclusive o tempo chuvoso, visibilidade um pouco comprometida e a presença de pedestres na rodovia. Então, é interessante e é importante aí que os motoristas tenham muito cuidado, muita atenção para evitar qualquer tipo de acidente ali na rodovia PR-459, essa rodovia que liga a cidade aí de Reserva do Iguaçu, que dá acesso ao Santuário de Nossa Senhora Aparecida, ao Passo da Reserva, no município de Reserva do Iguaçu. Um alerta feito pela Polícia Rodoviária Estadual. Agora são 7h39.
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0: Confirmando a hora, 7 horas 39 minutos, Revista 102, no oferecimento do Dalla Valle Real Atacado. 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
0: Agora são 7 horas 41 minutos, 7h41, faltando 19 para as 8. Tempo instável em toda a região. Nosso carinho hoje às crianças. Parabéns aí a todas as crianças pelo seu dia, Dia das Crianças. Hoje também é dia do engenheiro agrônomo. Parabéns a todos os engenheiros agrônomos aí pelo seu dia comemorado hoje, junto com o dia também da padroeira do Brasil, Nossa Senhora Aparecida. Agora 7h42, eu vou para o intervalo e volto já já com a sequência de notícias da nossa região.
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5: Muito bem, agora são 7:45, pelo horário de Brasília, 7:45. Estamos de volta com Revista 102, edição desta segunda-feira, dia 12 de outubro de 2026, feriado, dia da padroeira do Brasil, Nossa Senhora Aparecida, dia santo, né, para todos os católicos. Hoje também é comemorado o dia das crianças e dia do engenheiro agrônomo. Parabéns a todos os profissionais, engenheiros agrônomos aí da nossa região que nos acompanham. Sintam-se abraçados nesta manhã, esses profissionais que têm a função aí de auxiliar os nossos agricultores, auxiliar os nossos produtores rurais aí nas suas propriedades, os produtores que infelizmente vêm sofrendo aí com essa situação do clima, com as chuvas. Muitos tem aí o trigo por colher, né, está na lavoura, outros precisam fazer o plantio da safra de verão 2026-2027, não tem conseguido aí por conta do excesso de chuvas, e isso tudo provocado pelo fenômeno El Niño. A gente já vai falar do El Niño, vai trazer aqui uma reportagem sobre o El Niño, que tem aí uma previsão de muita chuva até o mês de dezembro deste ano, pelo menos. Inclusive, a nossa previsão aqui do CIMEPAR marca para amanhã ainda chuva. Teremos aí um volume bem alto de chuva para amanhã, 61 milímetros, por exemplo, para Shoppingzinho. Na quarta-feira, céu parcialmente nublado, com pancadas de chuva. Quinta-feira, também nublado, com pancadas de chuva. Na sexta-feira, ainda, céu nublado, com pancadas de chuva. Aí, no sábado, domingo e na segunda-feira, é que não tem previsão de chuva. Mas aí, na terça-feira da semana que vem, dia 20, já volta a chover novamente, né? Então, os agricultores, aí, os produtores, vão ter 3 dias para trabalhar. Sábado, domingo e segunda-feira, porque depois, na terça, já tem previsão novamente de chuva, segundo o Sistema Meteorológico do Paraná, o CIMEPAR. A previsão, né, pode mudar, né, e bom seria se mudasse, se tivéssemos aí mais dias de sol para os nossos agricultores poderem trabalhar, poderem fazer aí a colheita do que está na lavoura e o plantio do que precisa ser plantado aí, o soja, o milho, principalmente, que são as maiores culturas aqui da nossa região. Agora, 12 minutos faltando para as 8 horas da manhã, 12 para as 8, eu falei anteriormente do El Niño, e ele vai trazer acumulados de chuva acima da média até dezembro aqui no estado do Paraná. Detalhes e informações você acompanha na reportagem.
6: O El Niño chegou à categoria mais alta no Oceano Pacífico Equatorial. As previsões de todos os institutos internacionais apontam que a intensidade do fenômeno ainda vai subir até novembro, e ele permanece ativo até pelo menos março. No Paraná, de acordo com o CIMEPAR, o principal impacto é o aumento das chuvas com acumulados acima da média até dezembro. As informações são do balanço de atualização do El Niño divulgado pelo CIMEPAR nesta quinta-feira. A temperatura chegou a 2,1 grau acima da média na área de referência para monitoramento pela Administração Nacional Oceânica e Atmosférica Americana. A previsão de que a alteração chegue a 3,3 graus acima da média entre novembro e janeiro, com 83% de chance de que seja um dos El Niños mais fortes já registrados desde 1950. Gradativamente, ele deve perder intensidade após este pico, mas a possibilidade é também de 83% de que siga muito forte até o fim do verão. O CIMEPAR aponta a previsão de chuva acima da média concentrada em poucos dias, o que aumenta o risco de temporais severos, granizo e raios no Paraná. Desde as primeiras notícias sobre a intensidade do fenômeno, a Coordenadoria Estadual de Defesa Civil intensificou as ações de preparação junto aos municípios. Até o momento, 278 prefeituras já fizeram ao menos uma ação de prevenção, como a manutenção e a limpeza de bueiros e galerias, o desassoreamento de rios e canais, a participação em reuniões de orientação ou simulados de mesa. Nesta semana, o governo do Paraná iniciou a preparação nas escolas estaduais. A rede já começou o treinamento que prevê exercícios simulados em mais de 2 mil colégios. O guia pode ser usado por diretores e professores de toda a comunidade escolar, tanto da rede pública quanto privada, para prepararem ações em resposta a possíveis eventos severos e extremos. O material orienta um passo a passo sobre como planejar e treinar o simulado de acordo com a situação escolhida. Cabe à direção da instituição de ensino avaliar qual o cenário mais vulnerável para esses locais e definir qual o protocolo adotado. Segundo o coronel Ivan Fernandes, coordenador-geral do programa Brigadas Escolares, em casos de eventos severos, as escolas são os melhores locais para os alunos permanecerem até a situação melhorar.
7: O guia ele vai trazer um alerta diferenciado do que é o alerta para os outros eventos, como, por exemplo, situações de incêndio. Ele vai trazer também a responsabilidade do diretor em relação ao monitoramento das questões meteorológicas junto à Defesa Civil. Ele traz a responsabilidade do professor, dos servidores, dos brigadistas e, o mais importante, orientações aos alunos, como o aluno se comporta dentro do ambiente escolar. E nós entendemos que o aluno recebendo essa informação é uma possibilidade que ele tem, inclusive, de multiplicar esse conhecimento para seus familiares e na sua rede de amigos.
6: Criado pela equipe do programa Brigadas Escolares, o guia pode ser baixado de maneira gratuita no site defesacivil.pr.gov.br. Repórter Gustavo Vaz.
5: Muito bem, obrigado, Gustavo, pelas informações. Agora são 7 horas com 52 minutos, 7h52, e ainda falando sobre as questões do El Niño, nós tivemos aí muita chuva durante esse fim de semana em toda a região, em algumas cidades aí, principalmente cidades na região de Francisco Beltrão, aí Verê, principalmente, teve registro de alagamentos, uma série de transtornos, lá na região de Capanema também, muitos transtornos aí causados pelo excesso de chuva. Em Chopinzinho, a Brigada Comunitária foi acionada no sábado por volta das 9 horas da noite e deslocou uma de suas equipes até a rua Diogo Antônio Feijó, no bairro San Genaro, onde houve o desmoronamento de um muro, né, por conta de da quantidade excessiva de chuva. Um muro de pedra, né, acabou desmoronando ali na rua Diogo Antônio Feijó, no San Genaro, próximo ao lar dos idosos, inclusive obstruiu a passagem de veículos, né, e o Brigada Comunitária esteve no local, fez uma avaliação da situação e solicitou a presença aí de uma equipe da prefeitura com uma retroescavadeira para fazer a limpeza, para fazer a desobstrução da via, né, para retirar o que estava lá em cima da pista, né, em cima da rua Diogo Antônio Feijó, a lama, também muitas pedras que acabaram aí desmoronando em razão do excesso de chuvas. Esse fato, esse registro aí foi no sábado à noite, por parte da Brigada Comunitária de Chopinzinho. Então, as pessoas precisam seguir sempre as orientações, né, da Defesa Civil Estadual, ficar atento aos boletins para, na medida do possível, aí, se prevenir, se precaver em razão das condições climáticas que têm sido severas e que tendem a piorar agora nesses próximos meses em razão do fenômeno El Niño. 7h54.
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5: Faltando agora 6 minutos para as 8 horas da manhã, 6 para as 8, seguimos aqui com Revista 102. E um homem foi encaminhado à delegacia após descumprir uma medida protetiva de urgência em favor da ex-mulher na tarde do sábado, dia 10, em Chopinzinho. De acordo com a Polícia Militar, a equipe foi acionada após uma denúncia de que o suspeito estaria nas proximidades da residência da vítima, desrespeitando a determinação judicial de afastamento. Ao chegar no local, os policiais encontraram um homem que havia se envolvido, inclusive, em uma discussão com um morador. A situação provocou intimidação e sentimento de perseguição na ex-mulher, na ex-companheira. Os envolvidos foram conduzidos ao pelotão da Polícia Militar, onde foi confirmada a existência da medida protetiva em vigor, além da notificação prévia do suspeito sobre a decisão judicial. A ocorrência foi encaminhada à Polícia Civil para os procedimentos legais e cabíveis. Um homem foi preso em flagrante no sábado, suspeito de estuprar a própria filha de apenas 4 anos de idade. O fato aconteceu em Vitorino, no sudoeste do estado. A prisão foi realizada pela Polícia Militar após uma ação conjunta entre equipes do Paraná e de Santa Catarina. A ocorrência teve início após a criança dar entrada na unidade de pronto atendimento de São Lourenço do Oeste, em Santa Catarina, apresentando indícios de violência sexual. Conforme a Polícia Militar, o crime teria ocorrido em uma residência no bairro Araucária Parque, em Vitorino, durante o período em que a vítima, em que a criança estava sob os cuidados do pai. Se é que dá para chamar de pai um monstro desses, né? Após receberem as informações, as equipes policiais foram até o endereço, perceberam sinais de que o homem estava dentro de casa, mas ele não respondeu os chamados. Por conta disso, os policiais invadiram a residência e efetuaram a sua prisão. Ele foi encaminhado até a Central de Flagrantes da Polícia Civil de Pato Branco para os procedimentos legais e cabíveis. O pai estuprou a própria filhinha de apenas 4 anos de idade. Fato registrado em Vitorino, região sudoeste do Paraná, né? Infelizmente, temos que dar uma notícia dessa em pleno Dia das Crianças. E torcer para que esse monstro aí apodreça, né? Passe o resto da vida na cadeia. Também a Polícia Rodoviária Federal prendeu em Lindo Oeste, no oeste do Paraná, suspeito de estuprar uma criança de 8 anos em São Jorge do Oeste, né? A PRF prendeu na tarde do último sábado, dia 10, um homem de 42 anos de idade por estupro de vulnerável, em que foi vítima uma criança de 8 anos. O crime teria ocorrido no mesmo dia do sábado em São Jorge do Oeste. A prisão aconteceu por volta das 5 horas da tarde lá na BR-163 em Lindo Oeste, após os policiais receberem informações de que o suspeito estaria fugindo em direção à região de fronteira. O homem foi localizado dirigindo um carro e foi abordado pelos policiais rodoviários federais. A ocorrência envolvendo a criança já havia sido registrada pela Polícia Militar. Após a prisão, o suspeito foi encaminhado à Delegacia da Polícia Civil de Cascavel para os procedimentos legais e cabíveis. Também não se deu bem, né? Estava tentando fugir, foi preso e encontra-se sob custódia aí da polícia, encontra-se à disposição da justiça esse homem que estuprou uma criança de 8 anos de idade em São Jorge do Oeste. E ainda no setor de segurança regional, um homem de 45 anos foi morto a facadas na madrugada de hoje no bairro Colina Verde, no Pinhão, região de Guarapuava. A ocorrência foi registrada por volta da 1h45. Conforme o boletim da Polícia Militar, a companheira da vítima relatou que os dois estavam em casa ouvindo música quando o homem tropeçou em uma garrafa que caiu no pátio da residência vizinha. A situação teria provocado uma discussão, durante a qual a vizinha passou a ofender a mulher. A companheira da vítima foi até a casa da vizinha para questionar as ofensas e, segundo seu relato, acabou sendo agredida pela moradora e pela filha dela, que teriam empurrado e arrastado a mulher pelo chão. Ao perceber a situação, o homem de 45 anos tentou defender a companheira quando um rapaz de 27 anos saiu da residência e o atingiu com vários golpes de faca. Ele não resistiu aos ferimentos e morreu ainda no local. O suspeito, esse rapaz de 27 anos, se apresentou aos policiais como responsável pelo crime e foi encaminhado até a delegacia da Polícia Civil para os procedimentos legais e cabíveis. O local foi isolado para o trabalho de perícia e, posterior, o corpo desse homem de 45 anos de idade foi recolhido até o serviço médico legal da cidade de Guarapuava. Infelizmente, uma briga, uma discussão de vizinhos termina com um morto no município de Pinhão. Agora 7h59.
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5: 7h59, confirmando a hora, a Revista 102, um oferecimento da Medprev. 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
5: O Revista 102 vai para o intervalo e já já retorna com muito mais notícia, com muitas informações ainda da nossa região. Fique ligado, eu volto já já, 8h01 agora pelo horário de Brasília.
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3: Muito bem, agora 8:04 pelo horário de Brasília, 8:04, manhã de segunda-feira, feriado, dia da padroeira do Brasil, Nossa Senhora Aparecida, dia das crianças, né? Hoje muitos romeiros de toda a região vão até os santuários, né, em busca aí de orações, em busca de fazer também o pagamento de promessas. Nós temos na região sudoeste do Paraná o Santuário de Nossa Senhora Aparecida em Santa Isabel do Oeste, que vai receber aí milhares e milhares de fiéis e romeiros ao longo desta segunda-feira. Inclusive ontem à noite, estava lotado o Santuário de Nossa Senhora Aparecida em Santa Isabel do Oeste, onde foi realizado o encerramento da novena de Nossa Senhora Aparecida e também teve a tradicional missa da meia-noite lá no Santuário Diocesano em Santa Isabel do Oeste. Hoje, já de madrugada, né, mesmo com chuva, os romeiros voltaram ao santuário, muitos indo a pé, outros de carro, outros em caravanas, mas cada um aí do seu jeito para pagar a sua promessa ou para fazer um pedido, fazer as suas orações à padroeira do Brasil, Nossa Senhora Aparecida. Santuário que está localizado aí no Passo da Reserva, em Reserva do Iguaçu, que também recebe milhares e milhares de fiéis de romeiros ao longo desta segunda-feira, dia 12, dia da padroeira do Brasil, Nossa Senhora Aparecida. E também hoje é um dia de movimento intenso no Santuário Nacional de Aparecida, na cidade de Aparecida, em São Paulo, né? Milhares de fiéis de romeiros vão até o santuário no dia de hoje. Nós temos uma reportagem para saber aí os detalhes, né, o que acontece durante toda esta segunda-feira no Santuário Nacional de Aparecida. Vamos às informações às 8:06 da manhã.
4: Celebrada neste 12 de outubro pelos católicos do país, Nossa Senhora Aparecida vem recebendo homenagens desde o começo do mês em meio à novena da Festa da Padroeira 2026. Responsável pelos festejos, o Santuário Nacional de Aparecida, na cidade de Aparecida, em São Paulo, considera o evento uma das principais celebrações do calendário litúrgico do país. Para esta segunda-feira, as missas no Santuário Nacional estão marcadas para 5, 7 e 9 horas da manhã, ao meio-dia e à tarde, às 2, 4 e 6 horas. A última será a missa solene de encerramento da novena e de comemoração do Dia da Padroeira do Brasil, com transmissão pela TV Aparecida. Em seguida, ocorre a procissão solene e, na sequência, o show pirotécnico com um espetáculo de fogos de artifício. O missionário redentorista do Santuário de Aparecida, Padre Lucas Emanuel, deseja que essa celebração seja de renovação da fé.
5: Que a festa de Nossa Senhora seja um momento para renovarmos a nossa fé, para que, sob os cuidados da Mãe Aparecida, nós possamos nos sentir sempre no colo do seu Filho Jesus. Celebrar a Rainha Padroeira do Brasil é confiar cada vez mais nessa presença de Deus que nos acolhe, que nos conforta, que nos faz mais irmãos e irmãs.
4: Desde o início de outubro, o Santuário de Aparecida, a 180 quilômetros da capital paulista, recebe peregrinos de todas as regiões para celebrar a Padroeira do Brasil, título reconhecido por lei desde 1980. O padre Lucas Emanuel comemora a chegada dos romeiros, cheios de pedidos e agradecimentos à padroeira.
5: É o dia da nossa padroeira, nós vemos ao santuário trazendo no coração muitas preocupações, muitas graças para pedir. O coração vem tão cheio de tantas coisas e inclusive muitos agradecimentos. Então, queremos acolher com carinho todos os devotos, peregrinos da Mãe Aparecida.
4: Nas comemorações do ano passado, entre os dias 3 e 11 de outubro, quase 500 mil peregrinos foram acolhidos no Santuário de Aparecida. Somente no dia 12, mais de 150 mil fiéis passaram pelo local. A novena deste ano, que termina justamente neste dia 12, tem como tema Com Maria em Comunidade, Conhecer e Praticar a Palavra. Segundo o santuário, a proposta é destacar a centralidade da Bíblia na vivência da fé. Na última sexta-feira, a Polícia Rodoviária Federal iniciou a Operação Nossa Senhora Aparecida, que segue até esta terça-feira, dia 13, com foco especial nos corredores rodoviários de São Paulo, devido à grande mobilização em direção ao santuário. Para os romeiros que seguem a pé, a orientação é redobrar a atenção nas estradas, usar roupas claras e coletes refletivos, caminhar em fila indiana quando estiverem em grupo e trafegar no sentido contrário ao dos veículos. Também é recomendado evitar o uso do celular durante a caminhada, não caminhar à noite por causa da baixa visibilidade, principalmente em caso de chuva, usar protetor solar, manter-se hidratado e, em qualquer emergência, ligar para o telefone 191. Da Rádio Nacional em Brasília, Sayonara Moreno.
3: Obrigado, Sayonara, pelas informações. Agora, 8 horas, 9 minutos, no horário de Brasília.
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3: Agora 8 horas 12 minutos, 8 e 12 pelo horário de Brasília, trazendo ainda informações da segurança pública em Chopinzinho. A Polícia Civil cumpriu um mandado de prisão na tarde do último sábado, né? Policiais da Delegacia Regional de Chopinzinho, no sábado à tarde, cumpriram um mandado de prisão preventiva em desfavor de um homem de 46 anos de idade. Os fatos que motivaram a expedição do mandado ocorreram em 23 de setembro, no interior do município. Na ocasião, o homem teria agredido fisicamente uma mulher de 40 anos, desferindo socos, tapas e, posteriormente, um golpe com uma cadeira, que resultou em um ferimento na região da cabeça. Além das agressões físicas, o mesmo proferiu ameaças de morte caso fosse preso pelas suas ações. Durante as diligências para a prisão, No dia 9, na última sexta-feira, ao perceber a presença dos policiais chegando na residência, o mesmo tentou fugir pulando uma janela, sendo imediatamente rendido pelos policiais. Após ciência do mandado de prisão e os procedimentos de praxe, o homem foi encaminhado até a cadeia pública de Pato Branco, onde permanece recolhido à disposição da justiça. Autor de ameaça e crime de violência doméstica que ocorreu em 23 de setembro, foi preso neste final de semana pela equipe da Polícia Civil de Chopinzinho e está atrás das grades, já está à disposição da justiça. 8 horas agora, 13 minutos.
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3: Revista 102, seguindo por aqui, agradecendo você pela audiência em toda a região. Bom dia para o seu Nércio Gonçalves, que nos acompanha aí na comunidade do Alto Cachoeira, em Candói. Muito obrigado pela audiência, obrigado você na região toda que está descansando, aproveitando esta segunda-feira de feriado, nos acompanhando. Muito obrigado também pela sua companhia, pela sua audiência. Agora, 8h14, eu volto já já.
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3: Muito bem, agora 8h17, 8h17 pelo horário de Brasília, tempo instável em toda a região, hoje segunda-feira, dia 12 de outubro, dia da padroeira do Brasil, Nossa Senhora Aparecida, e também hoje é o dia das crianças. Em Chopinzinho, temperatura na casa dos 17 graus, previsão de chuva nesta segunda-feira. Para amanhã, terça-feira também, a previsão é de chuva em Chopinzinho, 61 milímetros estão sendo previstos para amanhã, terça-feira. Os termômetros devem oscilar entre 17 e 20 graus amanhã. E em Rio Bonito do Iguaçu, a Polícia Militar registrou uma ocorrência ontem, né, domingo, um caso de dano, onde a polícia realizou fiscalização após constatar que uma viatura estacionada em frente ao destacamento apresentava dois pneus furados com marca de rasgo, né, provocado aí por uma faca. Com base em relatos de pedestres sobre um homem suspeito correndo em via pública, a polícia foi até a residência indicada. No local, o suspeito desobedeceu às ordens de abordagem e passou a resistir ativamente com empurrões e chutes, sendo necessário aí o uso de técnicas para o controle físico, visto que o mesmo apresentava sinais evidentes de embriaguez e alteração. A companheira dele entregou um canivete. A equipe relatou que ele estava bastante nervoso devido a uma ocorrência policial anteriormente em que ele se envolveu. Segundo relato, após a saída da equipe da residência, o mesmo pegou o canivete, foi até o destacamento para danificar os pneus da viatura e retornou correndo para casa. Essa versão foi confirmada por uma testemunha. A abordagem à prisão foi feita aí pela Polícia Militar e um familiar informou que o homem havia sofrido um acidente de trabalho recente e apresentava escoriações pelo corpo. Mesmo foi conduzido ao hospital para o laudo de lesão corporal e posteriormente apresentado na delegacia da Polícia Civil em Laranjeiras do Sul. O cidadão não gostou aí de ter se envolvido numa ocorrência policial e foi lá, cortou, né, os dois pneus da viatura da Polícia Militar que estava estacionada em frente ao pelotão da Polícia aí na cidade de Rio Bonito do Iguaçu, ocorrência registrada ontem, domingo, né, segundo as informações repassadas pela 10ª Companhia Independente da Polícia Militar. Também, durante esse final de semana, vários casos de violência doméstica foram registrados aí na área de abrangência da 10ª Companhia de Laranjeiras do Sul. Na região de Guarapuava, o fato de maior destaque no final de semana foi este que relatamos há pouco, né, um homicídio hoje de madrugada, onde um homem de 45 anos foi morto a facadas após um desentendimento com vizinhos. Né? São as informações principais da segurança pública regional aí durante o final de semana. 8h20 agora.
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3: Confirmando a hora, 8h20. Muito obrigado pela sua audiência. O Revista 102, edição desta segunda-feira, 12 de outubro de 2026, fica por aqui. Eu volto logo mais no horário do meio-dia com as informações, as notícias da área da segurança e à noite, a partir das 7 horas, junto com você no Companhia de Amigos. Um grande abraço, ótima segunda-feira, bom feriado, bom descanso para quem vai celebrar o Dia da Padroeira do Brasil, né? Um bom dia de oração, de celebração. E para quem fica com a nossa FM, a seguir tem a companhia da Pâmela Fernanda no Bom Dia, Gente. Um grande abraço, uma ótima segunda, bom feriado e uma ótima semana a todos.
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1: 8:23. Bom dia. Alô, meu povo maravilhoso. Nosso Bom Dia, Gente, chegando para te fazer companhia com música, boa informação e descontração no seu rádio. Nessa segundona, dia 2 de outubro de 2026. Muito prazer, eu sou a Pamela Fernanda e chego para ser a sua companhia até as 10 horas da manhã. Vem fazer parte da programação, vem tomar uma cuia de chimarrão aqui comigo. Vem para o 46 98413 4946. Manda o seu alô, manda sua mensagem para a gente nessa segundona, feriado nacional, dia da padroeira do Brasil, Nossa Senhora Aparecida, dia das crianças também. Eu desejo para vocês uma chuva de bênçãos. Está chovendo lá fora, bastante chuva, tivemos já final de semana chuvoso. Continua a chuva essa semana aqui em Chopinzinho, em toda a região, na verdade, bastante chuva para toda a nossa região. Mas já sabe, faça chuva ou faça sol, estamos aqui 24 horas no ar para te fazer a melhor companhia. Guiados pelo amor, eu os instruirei e ensinarei no caminho que você deve seguir. Eu aconselharei e cuidarei de você. Salmos 32, versículo 8. Somos todos filhos, cada um trazendo consigo uma história única, moldada pelas mãos de pais distintos. Alguns podem ter crescido sem orientação ou apoio, carregando o peso da orfandade, enquanto outros foram abençoados com pais exemplares, que ofereceram inspiração e um caminho a seguir. Independentemente de nossas origens, uma verdade universal nos une. Deus é o Pai Supremo, sempre pronto a nos ensinar, guiar, aconselhar e cuidar. Hoje, quando olhamos para a infância, é importante refletir sobre o significado de ser criança e as memórias que formamos. Para alguns, essa fase pode ser lembrada como um tempo de incompreensão, birras e desobediência, marcado por negatividade. Contudo, na nossa caminhada com Deus, você encontra a chance de redefinir essas memórias. Mas viver elas com muito mais alegria. Se a sua infância foi repleta de desafios, momentos que você preferia esquecer, lembre-se de que é possível construir uma nova realidade com Deus. Decida ser essa mudança na sua geração. Transforme sua história de vida em uma fonte de inspiração, mostrando que, independentemente de nosso passado, podemos escolher um novo caminho, guiados e amparados pelo amor incondicional de Deus. Quer ser grande? Nunca perca o coração de uma criança. Senhor, eu entrego esse dia nas Tuas mãos. Vai à minha frente abrindo os caminhos que eu ainda não consigo ver. Guarde os meus passos, protege a minha casa, a minha família, o meu trabalho. Acalma o meu coração para que eu não carregue pesos que não são meus. Que as palavras que eu disser levem paz. Que as decisões que eu tomar sejam guiadas pela Tua sabedoria. Afasta de mim todo mal, toda inveja e toda confusão. Coloca luz no meu caminho, força no meu corpo e fé dentro do meu peito. Que tudo aquilo que Deus reservou para mim chegue na minha vida no tempo certo, do jeito certo e pelas mãos certas. Eu recebo esse dia com gratidão e com fé, com a certeza de que Deus já está cuidando de tudo. E eu sei que coisas extraordinárias irão acontecer em minha vida. Eu creio. Bom dia! Amém, amém, amém e amém! Segundou, meu povo querido, segunda-feira com alegria, com otimismo, que vai ser uma semana incrível, cheia de bênçãos, cheia de realizações, cheia de oportunidades na nossa vida. Bom dia!

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12: Falecimento. A funerária Bom Jesus, juntamente com a família Niendicker, lamento comunicar o falecimento de Adelmo Niendicker, ocorrido ontem aos 71 anos. O velório está sendo realizado na Capela Mortuária Bom Jesus. Celebração de despedida será hoje às 2 da tarde na capela. Em seguida, sepultamento no cemitério municipal. A funerária Bom Jesus e a família Niendicker comunicaram o falecimento de Adelmo Niendicker. A família enlutada, nossas condolências.
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Nossa, FM 8 horas e 45 minutos é o nosso bom dia, gente. Com o melhor da música, informação e descontração para você hoje nessa segunda-feira maravilhosa, dia 12 de outubro. Segunda-feira chuvosa em toda a nossa região. Eu agradeço quem tá aí do outro lado do rádio me fazendo companhia. Bom dia para Maiara, tá pedindo música linda aqui na programação. Obrigada, viu, Maiara, pela sua participação, pela sua audiência aqui na 102,9. Bom dia para o seu Cestilho, um alô também para Norma. Norma, querido, um beijo para você, feliz dia das crianças, que Deus abençoe hoje e sempre. Que ficou encantada com nossas palavras de hoje, lindo para a gente ressignificar a nossa infância. Nem todo mundo teve uma infância perfeita, né? É difícil quem teve uma infância perfeita, assim, sem problemas, sem atritos, às vezes familiares, mas podemos ressignificar tudo, não é mesmo? Temos que mudar e ensinar os nossos filhos a dar valor para a infância, que passa muito rápido. A gente não vê a hora de crescer e quando a gente cresce, a gente quer voltar a ser criança. A gente pensa, meu Deus, que tempo bom, né? É verdade, é bem desse jeitinho. Mas passa rápido, assim, os nossos dias atuais também, então temos que viver cada dia com sabedoria, aproveitar as pessoas que num piscar de olho podem não estar mais junto com a gente, né? Então temos sim que aproveitar com muita sabedoria e com muito amor, dar atenção principalmente para os nossos idosos, né? Sei que às vezes não é fácil lidar também com os nossos avós, porque eles têm uns costumes diferentes dos nossos, mas temos que ter sim muita paciência porque eles estiveram com a gente, porque a gente era aquelas crianças arcaicas, não é mesmo? Aquelas crianças que não davam sossego. E agora é a nossa vez de cuidar eles. Então temos que ter muito amor, muito carinho com os nossos idosos. Você está passando por isso também? É, gente, é assim. Tem que cuidar, é nossa obrigação. E temos que cuidar não por obrigação, mas por amor mesmo. Porque eles já fizeram tanto por nós. Chegou a nossa vez de retribuir um pouquinho esse amor. Então ame seus avós com todo o amor que você tem aí no seu coração. Porque não sabemos até quando eles estarão conosco. Na verdade, não sabemos nem nós até quando estaremos aqui. Não tem como saber, só Deus sabe. Então, temos que amar, sim, o nosso próximo. Né? Até, às vezes, aquela pessoa que você não é muito chegado, mas trate com respeito, trate com carinho. É a melhor coisa que você pode fazer. O melhor jeito de você servir a Deus é você servindo ao seu próximo. Bora lá, música com alegria, Ana Castela.

0: Sul, informa a hora certa.
1: Nossa FM, 8:54.
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18: 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Informa, indicadores econômicos.
1: Dólar comercial opera em queda, R$4,98, euro R$5,58, dólar turismo R$5,17, libra R$6,60 e o peso argentino 0,003.
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Nossa, FM 9 horas em ponto. Bom dia, bom dia, bom dia, gente. Você que está aí do outro lado do rádio, curtindo a nossa programação. Obrigada pela sua audiência, muito obrigada pela sintonia. Um alô. Alô, pessoal. Curtindo a nossa nas proximidades do mercado, com a sua aqui em Shoppingzinho, pessoal do São Sebastião. Do Idalina Iscariote também, mandando aquele recadinho. Isabel, um beijo pra você. Lautir Veira, também ao som aqui da 102,9. E a curtir a música Nossa Senhora Aparecida. Grande abraço, meu amigo. Obrigada por curtir a 102 sempre. Faça chuva, faça sol. O Lautir, o gremista, né? Falando em gremista, eu assisti um pouquinho o jogo ontem, o Grenal. Né? Terminou empatado, ruim pros dois. Estamos na zona do rebaixamento. Eu, como boa gremista, sofrendo, assim. Mas vai fazer o quê, né, gente? Será que seremos rebaixados esse ano? Se Deus quiser, não. Pelo amor de Deus, não tá fácil pra ninguém. Não tá fácil pro Corinthians, não tá fácil pro Inter, não tá fácil pro Grêmio. Quem diria que estaríamos nessa situação, né, meus caros amigos e amigas? Quem tá faceiro é os palmeirenses, né, os flamenguistas. Então, por conta, não tem quem lide com esse povo, né? Um grande abraço pra vocês, você que torce pro seu time do coração. Temos que brincar e respeitar uns aos outros. A gente tira sarro, a gente briga, porque é divertido também a gente se enticar, né? Achei que iríamos ganhar ontem dos moranguinhos maravilhosos. Um grande abraço pra vocês. Eu brinco porque eu tenho em casa também, meu marido, meu filho, são torcedores do Inter. Então, você imagina, eu sou a única gremista de casa, mas não mudo, já tentaram mudar a minha cabeça. Imagina, não muda, né? Depois que a gente tem em mente ali, o nosso time do coração não muda. Desde criança, sou gremista, sim. Meu pai também é colorado, vocês acreditam nisso? Eu sou a única gremista ali da casa, mas pela família da minha mãe, temos a maioria gremista, né? A maioria, porque a gente morou em Porto Alegre também. Então, tem aquela tradição de torcer por um time gaúcho, né, da família. Tem alguns corintianos, alguns palmeirenses perdidos no meio também, mas a maioria é gremista, né, meu povo querido? Mas eu gosto do meu time, você gosta do teu time, assim, a gente tem o que pensar também um pouco, desviar um pouco a atenção desse clima político que, vou te contar, gente, que tensão no ar. É briga de família, é briga de amigo e postagem no Instagram, postagem nos grupos. Não, eu digo, gente, só por Deus, temos que respeitar uma opinião do outro, temos que debater, sim, com educação, com sabedoria. Tem ali a internet para você pesquisar, o povo está disseminando fake news de tudo que é lado, está virado no guia dessa política aí. Então você vai, não deixa ninguém fazer a tua cabeça, pega o telefone e vai pesquisar, vovô e a vovó que recebem aí mensagens nos grupos, não levem a sério essas mensagens, vão e pesquisem, pede pro neto, ó, ajuda que eu vou pesquisar se é verdade isso, se é verdade aquilo, né? Pesquisar, gente, pesquise, não deixe ninguém plantar sementinha errada aí na sua cabeça. A melhor coisa é você ir atrás da verdade, você pesquisar, você tirar limpo, né? Pra não ser iludido, não ser, né, chantageado por promessas mentirosas e que vai acontecer um monte de coisa ruim, que vai não sei o que. Se Deus quiser, dias melhores virão aqui para todos nós, para esse povo maravilhoso, essa nação brasileira que merece só o melhor, sim. 9:04, feliz dia da criança. Bom, você criança que ainda não vota, não precisa se preocupar com isso.

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1: Nossa FM, 9 horas e 12 minutos.
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6: Nossa FM, 9 horas e 17 minutos.

Nossa, FM 917 é o nosso bom dia, gente. Bom dia pro Nilson lá de Saudade do Iguaçu. Tá pedindo música com Daniel aqui na programação. Abraço pra você, Nilson. Ele é o palmeirense, tá faceiro hoje, né? Goleada ontem, goleada. Bom dia também, pessoal que tá curtindo com essa chuvinha. Dona Laura Fontana, um beijo, minha senhora. Deus que abençoe. Um bom dia também pro Deuclécio, comunicando que... Não mandou o nome da empresa aqui, cadê? Que não tem atendimento. Tem muitos locais que não estão trabalhando. Os mercados hoje não estão atendendo também. Né? Pelo menos o Mercosul já nos repassou aqui que não tem atendimento. Coaçu também. Coaçu até meio-dia hoje. Supermercado Coaçu. Então até o meio-dia no ponto vamos confirmar. Mas provavelmente no ponto está atendendo também. Né? O dia inteiro no ponto hoje. Nosso departamento de jornalismo, eu digo, é o melhor. Não tem, né? Ferreira já comunicou aqui. No ponto, então, atendendo o dia inteiro, com a sua até o meio-dia. E o Super Mercosul não está atendendo. O Super Sul, que é no bairro Nossa Senhora Aparecida, também hoje não tem atendimento. Bom dia para a Fátima Bassi, pessoal da comunidade de Santa Inês. José, obrigada pela sua audiência também. Bom dia para a Vivi Cardoso, palmeirense. A Vivi também está faceira hoje. É, Vivi, beijão pra você, querida. Seja sempre bem-vinda aqui em nossa programação. Vamos em música, Ferreira. Diga uma aí com o Daniel. O pessoal pediu Daniel. É, vamos escolher uma. Acabei de rodar Nossa Senhora Aparecida. Vamos, Sertanejo de Coração. É lindo isso aqui também, né? Então tá bom, vai essa.

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0: 9h28. Bom dia. Alô, Joelso, seja bem-vindo.
1: Bom dia, tudo bem? Aqui é o Joelso, aqui do bairro São Sebastião. Estamos na escuta do programa aqui. Eu e a minha esposa estamos escutando o programa teu aqui, ó. Manda um abraço para todas as crianças, que a Nossa Senhora proteja eles.
0: Amém. Bom dia, Joel. Feliz Dia da Criança para todas as crianças e você que já não é mais criança também. Mas tem sim essa criança interior. Vivemos com a nossa criança dentro de nós, né? Jamais devemos esquecer do tempo de criança também. Ter essa inocência de criança, essa pureza que a criança tem. Olhar o mundo com os olhos de uma criança. A gente vira tudo mais leve, tudo com mais amor. Não devemos levar tudo tão a sério também, porque a vida a Deus pertence, a gente não...

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12: Hoje a nossa receita da ouvinte é um bolo de banana com chocolate, perfeito para fazer nesse dia chuvoso. Você vai precisar de 3 ovos, 3 bananas nanicas maduras, 1 quarto de uma xícara de chá de açúcar refinado, 1 quarto de uma xícara de açúcar mascavo, 1/2 xícara de óleo, 1 xícara e meia de farinha de trigo, 1 terço de uma xícara de nozes, 1 xícara de chocolate em gotas picado, chocolate meio amargo, e 1 colher de fermento em pó. Você vai precisar também de canela, se você gosta de canela, pois é opcional. Modo de preparo: em um recipiente, comece amassando bem as bananas até formar uma espécie de purê. Adicione os ovos, o óleo, os açúcares e misture bem com um fouet ou uma colher de pau. Acrescente as nozes, a farinha de trigo, o chocolate ao leite e misture novamente. Coloque o fermento e misture levemente apenas para incorporar a massa. Forre em uma assadeira de bolo inglês com papel manteiga e despeje a massa. Leve para assar em forno pré-aquecido a 180 graus por 45 minutos. Espere esfriar um pouco antes de cortar e aproveite. Fica uma delícia, bolo de banana com chocolate e todos os ingredientes. 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
12: Bom dia pro Daniel Siqueira, o pessoal lá do Rio Bonito do Iguaçu. Tá desejando que Nossa Senhora Aparecida interceda por nós e, pela, e que ela venha cobrir cada filho seu com seu manto. Obrigada pela sua mensagem linda, viu, Daniel? Tá mandando a música Leandro e Leonardo, A Rotina, só pra curtir nessa segunda-feira, oferecendo pra toda a família, desejando aí uma excelente segunda. Um grande abraço pra você, Daniel, seja sempre bem-vindo. Bom dia pro seu Arnaldo, Paulo Dalmaso. Bom dia, Paulo.
13: Bom dia, Pâmela. Paulo Dalmaso. Quero desejar um feliz dia das crianças, a todas as crianças aí do Brasil inteiro aí. E eu faz tempo que eu era criança, meu Deus do céu, nem me lembro mais. Olha, qualquer uma do Balão Mágico aí. Qualquer uma delas aí. Beleza, Pâmela?
12: Adorei.
13: Nossa, tá bom demais.
12: Obrigada, viu, meu amigo Paulo? Adoro também. É, também faz tempo que era criança, mas é assim, né? Passa rápido o tempo, mas a gente recorda assim com muita alegria. Bom dia também pro Arsenila de Santa Inês. Nilson, obrigada pela sua mensagem. Bom dia pra Heleninha. Bom dia.
14: Opa, Mila, bom dia. Muita chuva por aí aqui, Mangueirinho também, bastante chuva.
12: Tá chovendo.
14: Essa noite choveu uns 30 milímetros.
12: Meu Deus.
14: Peço a música pra você rodar aí, a música O Passo da Reserva aí. E ofereço pra quem tá na escuta do programa, pra Helena, minha esposa, e todas as mangueirenses e chupinhenses também aí. E aquele abraço do passarinho.
12: Obrigada. Para o senhor também, um grande abraço para toda a família. Adelar também, lá de Mangueirinho, um grande abraço para vocês. Aí, Balão Mágico, gente. Recordam dessa?

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0: Nossa FM, 8 minutos faltando para as 10 da manhã.
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0: Falecimento. 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O velório está sendo realizado na Capela Mortuária Bom Jesus. Celebração de despedida será hoje às 14 horas. Em seguida, sepultamento no cemitério municipal. A funerária Bom Jesus e a família Niendicker comunicaram o falecimento de Adelmo Niendicker. A família enlutada, nossas condolências.
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Nossa, FM 102,9, agora sim, 8 para as 10 horas da manhã, Everaldo Cândido. Sim, era 12, eu me perdi nas contas. Meu Deus, antes era 12 para as 10, agora é 8 para as 10. Daqui a pouco é 10 horas, Everaldo Cândido entra no ar e fala com vocês. Everaldo que chegou faceiro hoje, trovejando lá fora, isso que vai chover, mais chuva ainda. Everaldo tava lá fora, chegou molhada a garoa. Até domingo chuva, misericórdia divina. Povo que tá com a criançada por casa, hoje não tem aula, amanhã não tem aula. Aproveita o dia da criança, sente com as crianças e brinquem. Façam brincadeiras, ensina as brincadeiras de antigamente, né, Veraldo? Vai, Veraldo, ensina a não dar o celular pras crianças ali. Vão brincar, jogos de tabuleiro, gente. Joga lá em casa, assim, jogo de adivinhação, é gostoso. O Uno agora tá uma febre, né? Ainda tá uma febre. Esse é fácil de jogar. Esse eu sei jogar. Dominó. Né, desenha aí no chão da sala a estrelinha, vai jogar a estrelinha, brincar de estrelinha, né? Desse jeito, vamos brincar com a criançada. Jogar bola, o Everaldo que é atleta, tem filho atleta também, então vamos jogar uma bolinha dentro de casa pra Bruna cair os cabelos da cabeça, né? Que vamos acertar a bola nos móveis. Bom dia também. Pra quem tá ouvindo a programação lá de longe, pessoal que curte através do nosso site, do aplicativo, através da Alexa também. Obrigada pela sintonia, Josemar. Valeu pela sua audiência, Lautir. Marisa de Souza Penteado oferecendo música para todos os netos, né? Uma música linda aqui da programação para todos os netos, desejando que Nossa Senhora Aparecida cubra com seu manto sagrado nesse dia e todos os dias, né, de nossa vida. E desse jeito vou encerrando aqui a nossa programação, agradecendo a sua audiência, a sua preferência, desejando uma linda e abençoada semana para você, para toda a sua família. Eu volto à tarde, às 3 horas. Às 3 horas já tem o nosso bailão, o nosso Clube 102. Um grande beijo, meu povo querido. Fiquem com Deus. Fui.

0: Hã? Acabou? Ah! Acabou, mas amanhã tem mais. Bom dia, gente, pra começar muito bem o seu dia.
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0: 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Bom dia, Everaldo Cândido.
4: Bom dia, meu amigo. Bom dia, minha amiga. Bom dia pra todo mundo. Bom dia pra piazada, né? É, não tem aula hoje, tudo por casa. Todos ligados, tudo curtindo a nossa programação. Obrigado pelo carinho, obrigado pela sua audiência. Está no ar, aqui, mais um programa líder em audiência da nossa FM.
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4: É segunda-feira, 12 de outubro, feriado nacional. Hoje é dia das crianças, é dia da nossa padroeira do Brasil, né? E nosso bom dia para você que nos acompanha em toda a região sudoeste. Muita gente trabalhando hoje, apesar do feriado, até o meio-dia. Muita gente aí no trabalho, né? Para você que está aí da folga, está aproveitando o feriadão, final de semana prolongado. Vamos que vamos, né, gente? Nosso WhatsApp está liberado para você participar, para você interagir, mandar o seu recadinho na programação. Áudio até 20 segundos e finalizando com tá na nossa, tá bom demais, tá legal? É, você pode mandar texto também, mensagem de texto aqui na programação da nossa FM.
5: Tá chovendo aí?
4: Eita, e como chove aí?
5: Tá chovendo, choveu a noite inteira e tá chovendo.
4: Ai, santíssima, né?

0: Tá aí o Nando Moreno, tanto faz. É o Manhã 102, na minha, na sua, na nossa. Vamos que vamos, turma. É, pessoal que estão chegando na programação aqui do nosso Manhã 102, sejam todos bem-vindos, né? Quem é que tá chegando aqui? Quem é?
1: Bom dia.
0: Bom dia.
1: Feliz Dia das Crianças.
0: Obrigado, igualmente.
1: Tá na nossa, tá bom demais.
0: Mas o que que é
1: isso? Bora passear.
0: O que que é esse coelho aí, gente? Que barbaridade. Garra e jeito, coelho. Ah, como é que é?
1: Bom dia.
0: Oi.
1: Feliz Dia das Crianças. Tá na nossa, tá bom demais. Bora passear.
2: Tu tá onde, praga?
0: Ah, vai passear, viu? Esse coelho não tem mais jeito, né? O barrado no baile, né, gente? Que barba. Bora passear. É, quem pode, pode, né? Quem não pode, você sacode, né? Tá na nossa, tá no Manhã 102, tá com Everaldo Cândido. Tá?
3: Bom demais.
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0: 10 e 11.
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0: Aqui no Manhã 102, você curtiu Maiara e Maraíza, Nayara Azevedo e Fred e Fabrício, né? Tá na nossa, tá no Manhã 102. Tá com Everaldo Cândido?
1: Tá bom demais.
0: É, mantenha o seu sangue sempre limpo. 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Está chegando a programação, Esquito. Um abraço, meu amigo. Boa segunda-feira aí pro amigo também, né? Muito obrigado pela sintonia na programação do Manhã 102. Tá legal? Tem um vídeo chamando? Play no zap.
2: Opa, bom dia.
0: Bom dia.
2: Tranquilo. Chegou aqui de saudade.
0: Como é que temos, Chico?
2: Um convitinho aí para as criançadas aqui do bairro.

0: Você mandou a música aí?
1: Ah.
0: É, a música é Renan Raí, Chorei no Sinal.
1: Chorei no Sinal.
0: Direto pro Paulo lá.
1: Valeu. O Paulo Dalmazo. Valeu, meu amigo Chiquinho. Daqui a pouco, eu já vou programar aqui. Deixa eu já programar aqui pra não perder o pedido, né? Beleza, meu amigo, já tá programada a moda aqui, tá bom? Valeu, valeu, valeu, valeu. Quem que tá chegando aqui? Ô, proposta, qual é a proposta?
2: Tempo velho tá igual discutir com a mulher, né?
1: É.
2: Quando pensa que passou, vem outra pancada.
1: Você é bar... A mulherada tudo enfesada aí, né? Agora, hoje não trabalho, daí o tempo não sai o sol pra secar a roupa. Meu Deus, não tem quem lida com essa mulherada hoje. Nesses últimos dias aí, né? Que coisa, rapaz, não tem, né? O jeito é providencial, tá daquela secadora lá, né? Não tá fácil, né? É. Falar em pancada, quem levou a pancada ontem foi o tal do Corinthians, né? Nossa senhora. É, não tá fácil a vida da gente, né? A Cel vai e perde 5-0 em casa. Ô, gente, mas que é isso? Vamos jogar bola, né? 5-0 em casa, ginásio lotado. Primeiro tempo foi um desastre da Cel aí. Que coisa, rapaz. Ô, Daniel, vamos dar uma jacuaia no time aí, rapaz. Vamos se mexer, vamos se envolver aí, homem do céu. Tá louco, 5-0 em casa, o ginásio lotado. A torcida foi, marcou presença. E a Cel faz uma pataquada daquelas aí. Pelo amor do céu, né? Aí não dá, né, gente? É. Vamos. Agora ficou difícil pra Cel aí, né? É, difícil modo de dizer, né? Porque tem que vencer aí Pato Branco. E a equipe do Pato é uma equipe muito forte, né? Mas aqui podia jogar um pouquinho mais aí, né? O da Cel deixou a desejar aí na última sexta-feira, né? Mas que nada, né, gente? Vamos seguindo em frente aí. Daqui a pouco tem o jogo contra o Sport lá também, na Liga Silver, né? Vamos se preparar aí, gurizada. Vou mostrar serviço aí, né? 10h33 agora.
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1: 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Falecimento. A funerária Bom Jesus e a família Niendicker lamentam comunicar o falecimento de Adelmo Niendicker, ontem aos 71 anos. 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A família enlutada, nossas condolências.
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0: Forró e Hugo e Guilherme aqui no Manhã 102 da nossa FM. 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Você está com a nossa FM Manhã 102, eu sou Everaldo Cândido, junto com você.
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0: 10h52.
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0: Guilherme Benuto e Panda, aqui no nosso Manhã 102, e vem aí tardezinha com Panda, né? Vai movimentar toda a região, é domingo agora, dia 18, viu gente? 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Muito bem, vamos seguindo em frente aqui com o nosso Manhã 102, 11 horas 3 minutos.
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1: 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Fala, galera de Chorinzinho, Paraná e toda a região. Dia 18 de outubro temos um encontro marcado, sim. Tem tardezinha com banda, é isso mesmo. 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Então, eu espero vocês. Olá, lá.

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0: Walter Moraes, aqui no Manhã 102 da nossa FM, 11 horas 16 minutos, 11:16, hora de Brasília. 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
0: 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Zé Antônio, direto da capital, falando do Medprev em Shoppingzinho. 11:18.

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3: Comunicado de partida. Cristo ressuscitado, Tel Aviv, momentos de esperança, juntamente com as famílias, ou com a família Esfredo, com dor no coração se despedem de Maria do Rosário Esfredo, aos 76 anos. O encontro para a despedida será realizado no Memorial Tel Aviv em Shoppingzinho, início 11:30. De hoje, a cerimônia de homenagens ocorrerá hoje às 15:30 e ao término seguirá o caminho da eternidade até o cemitério da comunidade de Alto Vitória.
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depois. Aqui é Edson Dutra, gaiteiro e cantor dos Serranos. É uma honra para nós participarmos dessa importante homenagem ao eterno Gildo de Freitas.

0: Aí, Oswaldir e Carlos Magrão. Oswaldir e Carlos Magrão aqui na programação Destino de Peão. 11 horas 42 minutos, hora de Brasília. 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
6: Muito bem, nossa FM, 11 horas e 48 minutos e nós vamos finalizando aqui o nosso Manhã 102 desta segunda-feira, feriado nacional, dia da padroeira do Brasil, dia das crianças, né? Gente, um grande abraço e eu volto 5 da tarde no Terra Brasil, se Deus quiser. Valeu, um abraço!

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5: 12:11.
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0: Agora são 12 horas e 13 minutos. Boa tarde, amigos e amigas de Chopinzinho Região. Hoje é a segunda-feira, 12 de outubro, feriado nacional. Estamos iniciando o Rotativa 102, apresentação Marcos Ferreira. Para hoje, segundo o CIMEPAR, previsão de 30 milímetros de chuva. A mínima é 16 e a máxima 19 graus. Cerux informa as manchetes. A aposta de Chopinzinho acerta a quina da Mega Sena e leva mais de 26 mil reais. Plebiscito do Alto Mirim, dia 25, tem o segundo turno das eleições e tem também votação em Chopinzinho São João, no plebiscito do Alto Mirim. A Cel perde para o Pato Futsal no primeiro confronto das quartas de final da Série Ouro. Em Vitorino, a polícia prende suspeito de estupro contra criança de 4 anos. Homem é encaminhado para a delegacia de Chopinzinho por descumprimento de medida protetiva. Chopinzinhense perde a vida em capotamento de veículo entre Chopinzinho e Saudade do Iguaçu. Homem é preso por violência doméstica familiar em Coronel Vivida. Em Pato Branco, homem é preso por injúria racial em estabelecimento comercial. 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
0: 12 horas e 15 minutos. Mais informações da previsão do tempo com Lisandro Jacobsen.
3: Feriado de tempo bastante instável no Paraná. A chuva persiste desde a madrugada entre o noroeste, oeste e parte do sudoeste paranaense. Chuva que vai avançando ao longo do dia para as demais regiões e continua com esse ambiente favorável para pancadas até fortes em alguns momentos, acompanhadas de trovoadas. Entre tarde e noite, essas chuvas ficam mais abrangentes no estado, incluindo os setores leste e norte. Nessas regiões, até pode aparecer um pouco de sol pela manhã, mas nas outras áreas, no meio-oeste paranaense, a chuva é persistente ao longo de todo o dia, o que deixa as temperaturas bem mais amenas. Na região de Cascavel não passa de 21, em Foz do Iguaçu 22 graus de valor máximo e entre Francisco Beltrão e Pato Branco apenas 20 graus nos termômetros. Já na faixa norte, ainda encosta nos 28 graus na região de Paranavaí e também no norte pioneiro, em cidades como Jacarezinho e Andirá. Na região de Londrina e Maringá, 27 e 28 graus, respectivamente. Já na capital, ainda chega aos 23 graus logo após ao meio-dia, assim como em parte dos Campos Gerais, máxima de 24 graus em Ponta Grossa. Já no litoral, como persiste com muitas nuvens, 21 graus nos termômetros apenas na Baía de Paranaguá. Nos próximos dias, tempo continua instável. Em nosso site, cimepar.br, confira detalhes da previsão para os 399 municípios do estado. 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
0: 12 horas e 17 minutos. E os sensores do CIMEPAR registraram 22.179 raios nuvem solo no Paraná entre ontem e às 10 horas da manhã de hoje. Cascavel liderou a incidência de raios com 1.277 descargas. A chuva intensa também levou 4 estações do Instituto a ultrapassar a média histórica de outubro em apenas 12 dias. As estações que já superaram a média do mês ficam em Foz do Iguaçu, Loanda, Santa Helena e Telêmaco Borba. O caso mais expressivo é o de Loanda, que acumula 260 milímetros em outubro, enquanto a média para o período é de 171 milímetros. Hoje, segunda-feira, o maior volume médio até às 10h15 da manhã foi em Foz do Iguaçu, com 59 milímetros. São Miguel do Iguaçu teve 43,2 milímetros e Medianeira, 37,4 milímetros de chuva na estação da Sanepar. Ao todo, 63 municípios do Paraná tiveram mais de 100 raios no período. Depois de Cascavel, aparecem Terra Roxa com 1.075, Palotina 902, Guaíra 882 e Toledo 874 descargas. Completam as 10 primeiras posições Altônia 719, Santa Helena 716, Foz do Iguaçu 683, Iporã 628 e São Pedro do Iguaçu 584. A lista é dominada por cidades do oeste e noroeste do Paraná. O sudoeste do estado aparece na lista de estações com mais de 20 milímetros nesta segunda-feira em chuva. Cruzeiro do Iguaçu marcou 31,6 milímetros. Capanema registrou 29,8 milímetros. Nova Prata do Iguaçu teve 25,8 milímetros. E Planalto, na estação do IAT, somou 23,6 milímetros de chuva. Capanema também está entre as cidades com mais de 100 raios, com 137 descargas registradas entre domingo e amanhã de hoje. 12 horas e 19 minutos. Depois do intervalo comercial, o TRE começa a preparação das urnas para o segundo turno.
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0: 12 horas e 20 minutos. E a Justiça Eleitoral do Paraná começa hoje a preparação das urnas eletrônicas para o segundo turno das eleições. No estado, os eleitores vão escolher apenas o presidente da República na disputa entre Flávio Bolsonaro e Lula. Os trabalhos seguem até o dia 20 de outubro. Os primeiros fóruns eleitorais a iniciar os procedimentos são os de Curitiba, Araucária, Colombo, Francisco Beltrão, Pato Branco e Rebouças. Nestes locais, a geração de mídias e a carga e lacração das urnas começam já hoje. Em Curitiba, os procedimentos ocorrem no Fórum Eleitoral, no Prado Velho, começou hoje de manhã às 8h30. Aqui no sudoeste do Paraná, 15 fóruns eleitorais têm cerimônias marcadas entre os dias 12, hoje, até o dia 20 de outubro. Francisco Beltrão e Pato Branco abrem o calendário hoje, segunda-feira, com o procedimento. Capanema e Realeza encerram os trabalhos na terça-feira da semana que vem, dia 20. Em Pato Branco, a preparação vai até domingo, dia 18, o período mais longo da região. Clevelândia, Mangueirinha e Realeza concentram os procedimentos em um único dia. As datas e os horários das cerimônias em todos os cartórios eleitorais, além dos endereços dos fóruns do estado, estão no portal Eleições 2026, no site do Tribunal Regional Eleitoral do Paraná. O tribunal também divulgou o cronograma completo de preparação das urnas para o segundo turno. Na primeira etapa, as urnas recebem uma mídia de carga usada para gravar os dados do equipamento. Na segunda etapa, as urnas recebem as mídias de votação e de resultado da votação. Os componentes são testados para verificar o funcionamento e a configuração é concluída com todos os dados necessários para o dia da eleição. Na terceira etapa, depois de receber os dados, será configurada e testada. A urna é lacrada fisicamente. Na região, o cronograma está previsto da seguinte forma. Francisco Beltrão e Pato Branco hoje, durante o dia. Em Barracão será amanhã. E dias 13 e 14, amanhã e quarta-feira, às 9 horas da manhã. Em Palmas, dias 13 a 15, são 3 dias em Palmas também. Em Clevelândia, será no dia 14 de outubro, às 8 da manhã. São João, dias 14 e 15 de outubro, 10 horas da manhã. Mangueirinha, dia 15 de outubro, às 9 horas da manhã. Chopinzinho, 15 e 16 de outubro, às 9 horas da manhã. Santo Antônio do Sudoeste, 15 e 16 de outubro, 9 e meia da manhã. Marmeleiro, 15 e 16 de outubro, às 10 horas. Coronel Vivida, dias 16 e 17 de outubro, às 13 horas. Dois Vizinhos, 17, 18 e 19, 3 dias, às 8 da manhã. Salto do Lontra, 17 e 18 de outubro, às 9 horas. Capanema, dias 19 e 20, às 8 e 30. E Realeza, dia 20 de outubro, às 8 horas da manhã. 12 horas e 23 minutos. Aposta de Chopinzinho acerta 5 números da Mega Sena e leva mais de R$26 mil. 6 apostas no Paraná acertaram 5 números da Mega Sena e foram premiados no concurso 3.069 sorteado ontem. Os jogos são 5 apostas simples e um bolão. Os prêmios foram de R$26.095,23 e R$52.190,46 e R$156.571,22. Entenda as diferenças de valores abaixo. Em Cambé teve um bolão com 11 números registrado na lotérica Super Sorte com 26 cotas. Esse bolão levou um total, né, da quina acertado de R$156.571,22. Em Chopinzinho, uma aposta simples registrada na lotérica Sense levou o prêmio de R$26.095,23. Em Curitiba, uma aposta simples com 7 números na lotérica Bons Ventos levou o prêmio de R$52.190,46. Em Guaíra, uma aposta simples registrada na lotérica Paludo levou o prêmio de R$26.095,23. Em Londrina, aposta simples registrada em canal eletrônico também levou o prêmio de R$26.095,23. No Pinhão, aposta simples registrada na Lotérica Avenida levou o prêmio de R$26.095,23. Não houve jogos que acertaram os 6 números que levava o prêmio total, que ficou acumulado em R$150 milhões para o próximo sorteio da quarta-feira, dia 14. 12h25. No próximo dia 25 de outubro, teremos o segundo turno das eleições presidenciais e, na mesma ocasião, os municípios de Chopinzinho e São João terão um detalhe a mais nas urnas, que é a votação do plebiscito sobre a comunidade do Alto Mirim, comunidade que pertence a Chopinzinho, porém será decidido se permanece como está ou se passa a pertencer ao município de São João. A comunidade fica na divisa entre os dois municípios. Na ocasião, toda a população de Chopinzinho e de São João, os eleitores, né, além de votar para presidente, também vai ter que votar para decidir no plebiscito. Recentemente, nós trouxemos aqui no Rotativa 102 posicionamento, inclusive, do prefeito Álvaro Escolaro, e também já ouvimos o posicionamento do prefeito Johnny, do município de São João. Na semana passada, o assunto foi levantado também na Câmara de Vereadores de Chopinzinho, onde o vereador Paulo Rosa se manifestou contrário à decisão de passar essa parte do território de Chopinzinho para São João. O vereador explicou os motivos que levaram ao seu posicionamento.
7: Então, Marcos, é um assunto bem interessante e bem relevante. Haja visto que nós estamos aí com a resolução, a 985-2026 do TRE, onde determinou que seja realizado no segundo turno, junto com a eleição do segundo turno do voto presidencial aqui no Paraná, né? Já que só temos o voto presidencial, o voto do plebiscito para dizer se a comunidade do Alto Mirim vai fazer parte do município de São João ou permanecerá no município de Chopinzinho. Eu acho assim que está muito quieto, assim, o executivo não está falando, não está explicando para a sociedade está bem perdida com relação ao que fazer. E eu, enquanto fiscalizador, enquanto legislador do município de Chopinzinho, e fui votado para defender os interesses da sociedade, eu tenho a obrigação moral e legal de levar o conhecimento à sociedade. Na última terça-feira, eu já mencionei sobre a situação desse plebiscito. Haja vista, Marcos, assim, que envolve, em média, ali, 600 alqueires de terra, mais de 1.200 hectares de terra, que será se votado sim. Para a transferência da comunidade para São João, fazer parte de São João. E se votado ou não, permanece no município de Chopinzinho. Mas qual que é o impacto dessa transferência dessa área de terra de mais de 600 alqueires de terra para o município de São João? certeza que diminui a tributação no município. Não tem um cálculo exato do malefício que vai acontecer no município de Chupinzinho, mas certamente perderá a arrecadação. Tudo que sai do município perde a arrecadação. Então, assim, está muito estranho, muito quieto. O Poder Executivo do município de Chupinzinho não está falando nada sobre isso. Me causa uma estranheza tão grande, porque não está sendo orientada a sociedade se vota sim ou não. O meu voto é não, certeza. Eu voto contra, porque eu entendo que o município de Chupinzinho tem que assumir a responsabilidade com esses moradores e prestar o serviço adequado, saúde, educação, estradas, moradia, mas não retirar esses 600 alqueires de terra que tem ali da comunidade, que hoje pertence ao município de Chupinzinho e passará para o município de São João, se for votado sim. Então, eu sou totalmente contra e eu defendo que o município de Chupinzinho tem que assumir as responsabilidades e o dever legal de atender essa sociedade, mas não tirar aí mais de 600 alqueires de terra do município.
8: A votação desse plebiscito em todas as sessões, todas as urnas, né, no segundo turno, né, no município inteiro, né?
7: Está disponível em todas as urnas, então todos que forem votar para o presidente da República vai votar também no plebiscito. Se sim, para o número 1 é sim, o número 2 é não, e para sair de retirar a comunidade do Alto Mirim do município de Chupinzinho e para São João. Então, eu entendendo assim que a questão legal, o que a sociedade, o que os 181 moradores do Alto Mirim buscam, não é você simplesmente fazer uma retirada de área do município para o outro. O que eles buscam é o atendimento que não está sendo acontecido por nenhum dos dois municípios. Então, Chupinzinho, no meu ponto de ver, tem que assumir a responsabilidade sobre essas pessoas e atender devidamente e cumprir o dever legal, que é dar o mínimo da assistência para esses moradores.
8: Muito bem. Vereador Paulo, aproveitando para falar um pouquinho sobre a eleição, o primeiro turno do que tivemos, né? Falando aqui de Chupinzinho, a votação, o vereador esteve com a deputada Leandra, né? Reeleita com cerca de 90 mil votos. Como é que foi o resultado na sua avaliação?
7: Um resultado esperado, um resultado dentro do esperado. A expectativa da deputada Leandra era essa votação a nível de estado. Aqui no sudeste do Paraná ela fez pouco mais de 40 mil votos, também dentro do esperado. Aqui em Chupinzinho, devido à quantidade de deputados que fazem voto, a gente já tinha essa expectativa de diminuir um pouquinho, mas manter os 2 mil votos ali. Haja vista que aqui está se tornando costumeiro que mais de 100 candidatos a deputado federal está levando voto do nosso município. Então, fazendo uma análise dos votos válidos e a capacidade de eleitor, a gente já imaginava que seria essa quantidade de votação, até pelo brilhante trabalho que a deputada vem mantendo aí ao longo de todos os mandatos que ela tem de deputado federal e também de secretário de Estado. A expectativa foi dentro do esperado, tanto a deputada Leandre, eu como apoiador dela, o deputado Guerra, eu também como um dos coordenadores da campanha do deputado Guerra aqui no município de Chupinzinho, a gente conseguiu uma votação dentro do esperado, a partir dos projetos e recursos e do atendimento desses deputados que a gente tem.

0: do Sérgio Moro. Tive o privilégio de eleger também, junto com os demais votantes, os dois senadores, o Dallagnol e o Felipe Barros também. A votação muito boa para os dois, então eu estou bem satisfeito com as votações e com as pessoas do qual eu escolhi apoiar nessa eleição federal.
1: Muito bem, obrigado, vereador. Muito bem, obrigado, vereador.
0: Muito obrigado, eu agradeço, Marcos, mais uma vez, por disponibilizar a nossa FM aí para que eu consiga levar as informações para os cidadãos chupinzinhenses.
2: 12 horas e 31 minutos. Depois do intervalo, destaque para as informações esportivas.
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2: Feijão carioca, saca de 60 quilos, de 275 a 300 reais. Feijão preto, de 250 a 290. Milho comum, de 54,30 a 59. Soja industrial, de 137,20 a 139. Trigo, de 79 a 82.
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0: Informações do esporte, começo falando da Acel, né? A equipe chopinziense no Paranaense da Série Ouro, quartas de final, jogo de ida, não foi o que se esperava, né? O torcedor compareceu, encheu o ginásio de Dionísio de Bona, sexta-feira à noite, no confronto contra o Pato, mas infelizmente não deu, né? A Acel acabou perdendo pelo placar de 5-0 no jogo de sexta-feira, tem o jogo de volta dia 30 lá em Pato Branco, se a Acel vencer por 1-0 já dá prorrogação, né? Mas não era o que o torcedor esperava nesse jogo da última sexta-feira, essa derrota de 5-0 para a equipe do Pato Futsal. Eu conversei após o jogo com o Emerson, capitão da equipe da Acel, que falou do resultado.
1: Ah, eu acho que o sentimento nosso é a sensação, assim, não é? Sensação mesmo é de vergonha, né? Diante do nosso torcedor, a forma como nós nos apresentamos simplesmente para mais um jogo, se tratando de uma decisão, acho que o sentimento é esse mesmo de vergonha. A gente sabe que a gente trabalhou e com toda certeza foi trabalhado de forma muito profissional para enfrentarmos uma grande equipe. Claro que não era o placar que a gente queria, não nos apresentamos do jeito que a gente queria, como eu falei, fica esse sentimento mesmo de vergonha pelo resultado adverso. Se fosse um resultado de derrota, qual a gente tivesse desenvolvido o nosso trabalho, que a gente... Mas não foi dessa forma, como eu falei, seguimos porque temos semana importante também, outro mata-mata, viramos a chave, mas mais do que nunca, a gente fica esse sentimento de impotência mesmo, mas sabemos que só dependemos de nós para dar a volta, e pode ter certeza que incansavelmente a gente vai lutar para reverter esse quadro.
0: Agora se concentrar porque já vem aí a Liga Silver, né?
1: Sim, pois é, agora mudamos o foco, né, para a Liga. Como eu falei, veio toda a derrota ontem, com certeza, porque foi um resultado vergonhoso para nós, para o nosso trabalho, pelo projeto sério qual defendemos, mas pode ter certeza que vamos lutar e competir até o fim para o jogo da volta lá em Pato, vamos ter tempo para trabalhar e lutar também para conseguir o resultado que a gente quer dentro da Liga. Vivemos esse luto, sabemos da impotência nossa, o quão péssimo foi o resultado para nós, mas pode ter certeza que a gente vai lutar para dar a volta por cima.
2: Obrigado.
0: Tá aí, né? O Emerson realmente, né, falando dessa derrota 5-0, que ninguém esperava da Acel, que foi realmente bem impactante para os jogadores, eu acredito, e também para a torcida, né? A equipe não conseguiu render o que se esperava, agora tem que tentar correr atrás no jogo de volta. Todos sabem que é difícil, né? O jogo vai ser lá em Pato Branco no próximo dia 30. Nesse meio tempo, a Acel enfrenta já no próximo dia 16 o Sport Recife, lá no Recife, né? Pelo primeiro jogo da Liga Silver. E depois, no dia 23, o jogo de volta aqui em Chopinzinho, no Dionísio de Bona. Agora, né, o foco se volta aí para a Liga Silver, né? Que é um dos principais objetivos, tentar subir para a Liga Gold, né? Então tem que passar pelo Sport aí nesses próximos dois confrontos que teremos também da Liga, né? O primeiro jogo já na próxima sexta-feira lá no Recife. Paranaense Sub-20, amanhã tem Campo Mourão e Acel Chopinzinho, né? Campo Mourão e Acel Chopinzinho, os meninos do Sub-20 se enfrentam amanhã lá em Campo Mourão, no primeiro confronto também é mata-mata, né? Depois tem o jogo de volta aqui no Dionísio de Bona. Pelo Paranaense da Série Prata, nós tivemos sábado, o Cândido de Abreu empatou com Palmas 2-2. A equipe do Capanema venceu São Joséense por 4-2. O Coronel venceu o Clevelândia por 3-2. Né, passou de fase aí a equipe do Coronel. E o MEC, time de Mangueirinha, né, empatou 2-2 com o Ibiporã. São os resultados que tivemos aí do final de semana, né, então, do Paranaense da Série Prata. Brasileirão, pelo Campeonato Brasileiro, falando ainda da Série Ouro, eu só falei do jogo da Acel, que perdeu pro Pato 5-0 na Série Ouro. Nós tivemos também no sábado o Manuel Ribas, venceu dois vizinhos pelo placar de 2-1 no primeiro confronto das duas equipes. Aqui quem passar do Manuel Ribas e dois vizinhos enfrenta quem passar da Acel e Pato. E o Manuel Ribas joga pelo empate em dois vizinhos no jogo de volta. O Brasileirão, Vasco e Remo 0-0. O São Paulo venceu Vitória 2-1, Atlético Mineiro venceu Santos 2-1, o Flamengo venceu Fluminense 1-0, Palmeiras meteu 4-1 no Corinthians, Grêmio Internacional 1-1, Bahia 1-0 do Mirassol, hoje tem Coritiba e Botafogo às 4 da tarde, 19h30 hoje também Chapecoense e Atlético Paranaense, e às 21 horas Bragantino e Cruzeiro hoje pelo Brasileirão, fechando a rodada.
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0: Falecimento. A funerária Bom Jesus, juntamente com a família Nindicker, lamenta comunicar o falecimento de Adelmo Nindicker, ocorrido ontem, dia 11, aos 71 anos. O velório está sendo realizado na Capela Mortuária Bom Jesus e a celebração de despedida será a partir das 14 horas no local e logo após sepultamento no cemitério municipal de Chopinzinho.
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0: 12 horas e 45 minutos, informações policiais. Você confere agora aqui na participação de Evandro Artuzzi. Boa tarde, Evandro.
8: Olá, boa tarde, Ferreira. Boa tarde a todos que estão nos acompanhando neste feriado. 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Em Pato Branco, no bairro Planalto, na última sexta-feira, às 16h30, a Polícia Militar, durante fiscalização ostensiva, cumpriu um mandado de prisão de um homem que responde por crime de lesão corporal. Mesmo foi localizado, detido e conduzido até a cadeia pública de Pato Branco, onde permanece recolhido à disposição da Justiça. Informações da Polícia Militar. Também no dia 9, na sexta-feira, teve um roubo no bairro Alvorada, em Pato Branco, onde os policiais militares que estavam de plantão receberam a informação de populares que teriam contido um homem acusado de praticar um roubo. O homem foi identificado, tratando-se de um rapaz de 23 anos de idade. Ele teria dispensado uma faca e a quantia de R$ 2.411 em cédulas de diversos valores. Em contato com as vítimas no estabelecimento comercial, estas informaram que o suspeito adentrou na farmácia fazendo uso de um capuz e, mediante ameaça, ordenou a entrega de todo o valor do caixa. O suspeito alegou à equipe policial ter praticado o crime por dificuldades financeiras. Ele foi encaminhado até a sede do 3º Batalhão e posteriormente apresentado na Central de Flagrantes da Polícia Civil para providências legais e cabíveis. Também em Pato Branco, ameaça e dano na sexta-feira na área central da cidade. Policiais, durante fiscalização, acabaram aí recebendo a informação de que um homem teria chegado visivelmente alterado em razão da demora para o encaminhamento da esposa ao quarto, a qual havia sido submetida a um procedimento cirúrgico e ainda permanecia na maca no centro cirúrgico. Durante a discussão, o homem proferiu ameaças verbais ao atendente e empurrou o monitor do computador da recepção, fazendo com que o equipamento caísse e parasse de funcionar. Ao ser questionado sobre os fatos, o homem confirmou ter se alterado em razão da espera de mais de 3 horas pela disponibilização do quarto de sua esposa, alegando ter sido ignorado pelo atendente enquanto este falava ao telefone. Ele admitiu ter empurrado o monitor, contudo, negou ter proferido ameaças contra o atendente, atribuindo a conduta ao estado de exaltação momentânea devido à falta de atendimento. O mesmo foi levado até a sede do 3º Batalhão para elaboração de um termo circunstanciado. Bairro Santa Terezinha, em Pato Branco, na sexta-feira, dia 9, um homem foi detido por dirigir embriagado, né? Segundo as informações aí da Polícia Militar, foi registrado um acidente envolvendo um carro e uma motocicleta. Conforme o chamado, o condutor do carro estaria bêbado, tentando fugir do local. Ao chegar, a Polícia Militar constatou que o motorista do carro, que seria um Jeep Compass, apresentava visíveis sinais de embriaguez alcoólica, declarando não saber o paradeiro inicial de seu veículo. Ao ser ofertado a ele a possibilidade do teste do bafômetro, mesmo recusou. O condutor da moto foi socorrido e encaminhado à unidade de pronto atendimento lá de Pato Branco. O condutor do carro recebeu voz de prisão e foi encaminhado até a sede do batalhão para elaboração do termo circunstanciado, do termo de constatação de embriaguez. Posteriormente, ele foi apresentado na 12ª Central de Flagrantes. Em Coronel Vivida, na sexta-feira, teve um caso de ameaça contra a mulher na área central. A polícia foi acionada através aí da Central de Operações para ocorrência de violência doméstica, onde a vítima, a mulher, informou que seu marido estaria tentando agredi-la, razão pela qual ela encontrava-se escondida em frente à residência do casal. No local foi mantido contato com a vítima, uma jovem de 20 anos, a qual informou ter descoberto uma infidelidade conjugal e que, ao tomar conhecimento de que ela sabia do fato, o homem de 27 anos passou a ameaçá-la, direcionando o veículo da família em sua direção com a intenção de causar um acidente. O mesmo, ao perceber a chegada da polícia, tentou fugir para os fundos da residência, mas foi detido, preso e conduzido até a Central de Flagrantes aí da Polícia Civil em Pato Branco para procedimentos. Em Pato Branco, no Menino Deus, no sábado, a Polícia Militar cumpriu o mandado de prisão. Policiais atenderam um homem que compareceu espontaneamente na sede do 3º Batalhão, informando que tinha conhecimento sobre um mandado de prisão em seu desfavor expedido pela Justiça de Mangueirinha, referente a um crime de estupro de vulnerável, com pena já estabelecida de 9 anos, 9 meses de reclusão decorrente de condenação. Conforme informações relacionadas ao caso, a vítima do crime teria sido uma criança de 10 anos de idade. Ao verificar que realmente existia um mandado de prisão, os policiais cumpriram esse mandado e conduziram esse homem até a cadeia pública de Pato Branco, onde permanece à disposição da justiça. Em Chopinzinho, no sábado, 6h30 da tarde, descumprimento de medida protetiva leva homem para a cadeia. A Polícia Militar foi acionada por conta desta situação, onde uma mulher informou que ela tem uma ação aí de medida protetiva e que essa ação foi desrespeitada pelo seu ex-companheiro. Inclusive, ele iniciou lá uma discussão com um morador do local, conduta que gerou intimidação e sentimento de perseguição aí por parte da ex-mulher. Aí, esse homem foi detido e conduzido até a central de flagrantes para procedimentos legais e cabíveis. Estupro em Vitorino, no bairro Araucária Parque, no sábado, por volta das 9 horas da noite, a Polícia Militar tomou conhecimento do estupro de uma criança, de uma menininha de apenas 4 anos de idade. Foi estuprada, pasmem os senhores e senhoras, pelo próprio pai. Essa criança foi levada até a unidade de pronto atendimento da cidade de São Lourenço do Oeste, Santa Catarina, onde foi constatado que ela havia sofrido o abuso sexual por parte do pai. E a Polícia Militar lá de São Lourenço foi acionada, comunicou a Polícia Militar de Vitorino, que foi até a casa do suspeito lá no bairro Araucária Parque. A polícia observou que ele estava no interior da residência, porém não estaria respondendo aí os chamados, as ordens policiais. Foi feita a invasão da residência e a sua prisão em flagrante, sendo encaminhado mesmo até a central de flagrantes da Polícia Civil na cidade de Pato Branco. A criança estava aos cuidados do pai lá no bairro Araucária Parque. O pai acabou abusando sexualmente dessa criancinha, dessa menininha de apenas 4 anos de idade, ou seja, abusou da própria filha. Foi preso em flagrante, autuado e permanece recolhido na cadeia pública de Pato Branco à disposição da justiça. Também a Polícia Militar em Pato Branco registrou aí casos de infrações de trânsito. Vários carros e motocicletas foram apreendidos durante o final de semana. Ontem, às 9h40 da noite, lá no bairro Brasília, em Pato Branco, a Polícia Militar foi acionada e encaminhou um homem até a central de flagrantes por injúria racial, né? Teria injuriado lá uma outra pessoa, acabou sendo detido e conduzido até a central de flagrantes. Em Coronel Vivida, lesão corporal contra a mulher, 22h40 da noite de ontem, né? 10h40 da noite, policiais receberam a informação que um homem estaria agredindo a mulher gestante. Imediatamente a equipe foi até o endereço, onde manteve contato com a vítima, a qual relatou que teve uma discussão com o companheiro e que este teria dado um soco no braço, além de apertá-la. A mulher relatou ainda que, durante o desentendimento, o agressor aí acabou quebrando o seu aparelho de telefone celular. No imóvel, o homem foi encontrado na cozinha da residência, abordado, detido e conduzido até a central de flagrantes da Polícia Civil para os procedimentos legais e cabíveis. À 1h30 da madrugada desta segunda-feira, no bairro Bela Vista, em Pato Branco, lesão corporal grave. A polícia foi acionada até a unidade de pronto atendimento, até a UPA, onde deram entradas dois homens, sendo que um deles apresentava lesões graves. No local, a equipe médica confirmou que havia dado entrada um homem desacordado, apresentando afundamento de crânio e diversas fraturas pelo corpo. Em razão da gravidade das lesões, ele foi encaminhado ao hospital local especializado. A equipe médica informou ainda ter atendido outro homem que apresentava um corte na região da face. Questionado pelos policiais acerca dos fatos, esse homem informou que os envolvidos são de origem estrangeira e que, em um determinado momento, em razão de desentendimentos motivados por ciúmes envolvendo uma mulher, iniciou-se uma agressão física generalizada com socos, chutes, pedaços de madeira e barras de ferro. Durante a briga, seu amigo sofreu as lesões graves, enquanto ele próprio foi atingido no rosto. O homem relatou não saber informar a identificação precisa do autor das agressões, tampouco a sua localização atual, né? Ele permaneceu na UPA sob cuidados médicos. A Polícia Militar confeccionou o boletim de ocorrência, que foi encaminhado à Polícia Civil lá de Pato Branco para os procedimentos legais e cabíveis. Na região de Francisco Beltrão, durante este fim de semana, na última sexta-feira, a Polícia Militar em Francisco Beltrão fez uma apreensão de contrabando. 25 caixas de cigarro foram encontradas em um veículo, uma caminhonete Fiat Estrada, abordada lá em Francisco Beltrão. Mercadoria apreendida juntamente com o cigarro, juntamente com o carro, né? Feita a entrega à Receita Federal. O homem foi colocado à disposição da Polícia Federal. Também em Francisco Beltrão, na sexta-feira, às 19h, foram apreendidas 78 caixas de vinho que estavam sendo transportadas num veículo. A abordagem aconteceu na rua Professor Canísio Hildebrandi, lá no bairro Cristo Rei, em Francisco Beltrão. Foi feito aí a apreensão da mercadoria, encaminhamento até a Receita Federal. Já no sábado, também ocorrências movimentaram a Polícia Militar na região de Francisco Beltrão. Segundo as informações, tráfico de drogas lá em Francisco Beltrão, 5h15 da tarde. Policiais militares efetuaram a prisão de dois homens e apreenderam 156 gramas de cocaína, um aparelho de celular, duas balanças de precisão e também R$ 2.560 em cédulas de diversos valores, o que caracteriza o tráfico. Em Planalto, o motorista foi preso após dirigir embriagado, foi lá na localidade do São Valério. A Polícia Militar fez a detenção, encaminhou o homem, o motorista, até a unidade da Polícia Civil, até a central de flagrantes, após ele ter sido submetido ao teste do bafômetro lá na unidade da Polícia Rodoviária Federal. Estava bêbado, dirigindo pela rodovia, e foi detido. Lesão corporal, violência doméstica em dois vizinhos, 10h30 da manhã de ontem. Um homem foi preso em razão de crime de violência doméstica. Já em Santa Isabel do Oeste, ontem, 1h, a Polícia Militar localizou e recuperou uma motocicleta que havia sido furtada. Essa moto foi localizada no bairro Nossa Senhora de Fátima, sendo recolhida até a delegacia da Polícia Civil para posterior devolução ao proprietário. Além das informações da Polícia Militar, a Polícia Civil cumpriu o mandado de prisão em Chopinzinho neste final de semana. Segundo as informações repassadas aí pela 11ª Delegacia Regional de Chopinzinho, na tarde da última sexta-feira, dia 9, a Polícia Civil cumpriu mandado de prisão preventiva em desfavor de um homem de 46 anos de idade. Esse mandado foi expedido em razão de um fato que ocorreu no dia 23 de setembro no interior de Chopinzinho. Na ocasião, o homem agrediu fisicamente uma mulher de 40 anos com socos, tapas e também com um golpe de cadeira que resultou num ferimento na região da cabeça desta vítima. Além das agressões físicas, o mesmo proferiu ameaças de morte caso fosse preso pelas suas ações, né? Ele foi detido aí na sexta-feira pela Polícia Civil em cumprimento a esse mandado de prisão preventiva e conduzido até a cadeia pública de Pato Branco, onde permanece recolhido à disposição da Justiça. Também durante o fim de semana, pelo menos 3 pessoas morreram, vítimas de acidentes de trânsito na região sudoeste do Paraná. Em Pato Branco, teve um motociclista que acabou, infelizmente, morrendo, vindo a óbito, após ter sofrido um acidente, né? Lamentavelmente, acabou aí morrendo em casa hospitalar. Teve uma morte na PR-158, né? Entre Chopinzinho e Saudade do Iguaçu, e próximo de Saudade do Iguaçu, na região da antiga Pedreira. No sábado, por volta das 6 horas da manhã, equipes de socorro foram acionadas por conta de uma saída de pista seguida de capotamento envolvendo uma EcoSport com placa de Manfrinópolis. No local do acidente, foi encontrado dentro de uma boca de lobo, numa profundidade de aproximadamente 1,5 metro, o corpo de um homem, né? O Edivan Carlos Araújo, de 33 anos de idade. Morreu. Decorrência deste acidente, foi ejetado do veículo e parou dentro da boca de lobo, foi encontrado em óbito. Inicialmente, socorristas e a Polícia Rodoviária imaginavam que ele fosse o motorista da EcoSport. Porém, durante a manhã, durante diligências e informações, a Polícia Civil descobriu que ele era passageiro do veículo. O Edivan Carlos Araújo, morador em Chopinzinho, era o passageiro da EcoSport e que o motorista estaria em casa, próximo da área central da cidade. Uma equipe da Polícia Civil foi até a residência, realmente encontrou o motorista, que foi preso em flagrante, né, por se ausentar do local do acidente e também vai responder por homicídio. Ele foi encaminhado à central de flagrantes da Polícia Civil e posteriormente deixado à disposição na cadeia pública de Pato Branco, onde permanece agora à disposição aí das autoridades policiais e também da justiça, né? O motorista diz que não conhecia a vítima, apenas teria lhe dado uma carona, né? Aí aconteceu esse acidente, capotamento, ele abandonou a vítima lá em óbito e foi para casa, né? De boa, estava em casa aí quando foi detido pela Polícia Civil. Também, neste fim de semana, teve um acidente com vítima fatal no sábado, por volta das 6 da manhã, aí próximo de dois vizinhos, teve uma colisão frontal entre dois veículos, entre ele, um Renault Logan e um Onix. No Logan, uma mulher acabou aí sendo vítima fatal deste acidente, né? Ela lamentavelmente não resistiu aos ferimentos e veio a óbito. Uma outra pessoa que estava no veículo, no Logan, ficou ferida, foi encaminhada para atendimento. No Onix estava um casal e uma criança de 2 anos. Todas as vítimas, né, as 3 vítimas, tiveram ferimentos considerados moderados, foram encaminhados à casa hospitalar da cidade de Dois Vizinhos. A vítima fatal desse acidente de Dois Vizinhos seria uma moradora aí da cidade de Francisco Beltrão, uma jovem de 28 anos de idade, né? Infelizmente, 3 mortes, portanto, no trânsito na região sudoeste do Paraná durante este final de semana. São as informações, as notícias de destaque na segurança pública na região sudoeste. Eu volto já já, depois do nosso intervalo, com as informações, as notícias do Centro-Sul Paranaense.
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5: Retornando com as informações da segurança pública neste feriado, num oferecimento da Guilar de Colchões. 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Na região de Guarapuava, o 16º Batalhão de Polícia Militar registrou na última sexta-feira, às 8 horas da manhã, no bairro Santana, em um terreno baldio, após uma denúncia, foi encontrado um morador de rua em óbito. A equipe da Polícia Militar esteve no local, onde encontrou a vítima num terreno baldio em frente a um caminhão abandonado, não havendo sinais de agressão. Um homem de 32 anos se apresentou como o autor da solicitação e disse que a vítima, que é de 57 anos, vivia no local e dormia no interior do caminhão abandonado, pois sempre via a vítima no local e naquela data observou ele deitado por meio da janela. Aí suspeitou que algo tivesse acontecido, foi até o local, verificou que ele estava em óbito e acionou então a Polícia Militar. A equipe policial verificou na cabine do caminhão e em outros veículos abandonados no terreno pertences como roupas e cobertores e também muito lixo. Foi feito isolamento lá para o trabalho da criminalística, Polícia Civil acionada e posteriormente o corpo deste homem foi recolhido ao serviço médico legal lá da cidade de Guarapuava. Durante a operação Omnis no bairro Aeroporto em Guarapuava, na sexta-feira, 5:30 da tarde, numa ação de apoio à Polícia Federal, após levantamento de informação, foi feita a abordagem de um caminhão Mercedes-Benz emplacado em Guarapuava, que trafegava pela BR-277. O veículo era conduzido por um homem de 49 anos. Durante a busca pessoal, nada de ilícito foi localizado. Entretanto, ao fazer a busca no veículo, foram encontrados no compartimento de carga do caminhão produtos adquiridos no Paraguai, com valor estimado de R$ 1,5 milhão. Por conta disso, o motorista foi encaminhado até a sede da Polícia Federal de Guarapuava para os procedimentos. Né? A mercadoria, juntamente com o caminhão, também foi apreendida e entregue lá na Delegacia da Polícia Federal para providências legais e cabíveis. Ainda em Guarapuava, no Vila Bela, 6h20 da tarde da última sexta-feira, policiais observaram que um homem, ao ver a viatura da polícia, correu para os fundos da residência. Ele foi alcançado e detido no momento em que tentava arremessar uma sacola para outro terreno. Nesta sacola foram localizadas buchas de cocaína e uma quantia em dinheiro. O mesmo foi encaminhado até a delegacia para providências legais e cabíveis. Lá em Pitanga, na sexta-feira, às 9h, a equipe do Pelotão de Choque, numa ação conjunta com a Polícia Civil, acabou localizando um homem de 50 anos de idade que estava com mandado de prisão em aberto. Com ele foram localizadas aí algumas porções de cocaína. O mesmo era procurado aí ainda desde a Operação Pitanga. Posse irregular de arma de fogo também lá em Pitanga, 9h30 da última sexta-feira. Equipes do Choque e a Polícia Civil acabaram aí recebendo informação que um homem de 38 anos estava de posse de uma arma de fogo num bar. Foi feita a abordagem, localizado o armamento, que seria um revólver calibre 38, homem conduzido até a delegacia da Polícia Civil para providências legais e cabíveis. No sábado, em Guarapuava, várias situações aí registradas, principalmente furtos, casos de violência doméstica foram registrados, e na madrugada de hoje, no município do Pinhão, lá no bairro Colina Verde, a 1h45, teve um homicídio onde um homem de 45 anos foi morto a facadas. Em contato com a esposa dele, esta relatou que estavam na residência ouvindo música quando seu companheiro tropeçou em uma garrafa que acabou caindo no pátio da residência vizinha. Segundo ela, a vizinha passou a proferir ofensas contra sua pessoa, chamou ela de um monte de coisa, né? Por conta das ofensas, ela foi até a residência da vizinha para questioná-la sobre o ocorrido. Conforme relato, ao chegar, foi agredida pela vizinha e sua filha, as quais passaram a empurrá-la e arrastá-la pelo chão. Ao perceber a situação, ela acabou intervindo aí para o socorro, momento em que um rapaz de 27 anos saiu do interior da residência e golpeou com vários golpes de faca o seu companheiro de 45 anos de idade, que morreu na hora. O autor do crime se apresentou lá para a Polícia Militar, foi conduzido então até a Delegacia da Polícia Civil do Pinhão para os procedimentos legais e cabíveis, né? Foi detido após ter praticado este homicídio. Ainda em Guarapuava, no Morro Alto, ontem às 2h, a Polícia Militar identificou um homem armado em imagens de segurança gravadas logo após uma ocorrência de lesão corporal. Este homem foi localizado e abordado lá na UPA enquanto visitava os feridos. Ao ser questionado, admitiu que havia saído armado à procura dos agressores e que escondeu o revólver, um calibre 32, numa casa de um familiar, onde a arma e as duas cápsulas deflagradas foram localizadas e apreendidas. Né? O homem foi conduzido até a Delegacia da Polícia Civil para providências legais e cabíveis. Em Laranjeiras do Sul e região, vários casos aí de violência doméstica foram registrados durante o final de semana, e ontem teve uma situação aí em Rio Bonito do Iguaçu, onde um homem que havia sido detido pela Polícia Militar no dia anterior, ontem, fazendo uso de um canivete, foi lá na frente do pelotão da Polícia Militar e cortou dois pneus da viatura policial. E os policiais foram na casa dele e verificaram que ele estava com evidentes sinais de embriaguez, bastante alterado, inclusive foi preciso fazer uso de força para contê-lo, né? Aí a polícia acabou aí conversando com a companheira dele, a qual relatou que ele teria ficado furioso pelo envolvimento numa ocorrência policial no dia anterior. Também uma testemunha lá confirmou os fatos. O homem foi conduzido até a Delegacia da Polícia Civil de Laranjeiras do Sul para providências. Antes disso, passou pelo hospital para o laudo de lesão corporal, né? São informações aí relacionadas também à região de Laranjeiras do Sul neste final de semana. Lembrando que nas rodovias do Centro-Sul Paranaense teve um acidente fatal registrado na PR-466, ali entre Pitanga e Guarapuava. No sábado, infelizmente, foi registrado esse acidente com vítima fatal. Um homem de 36 anos de idade morreu. Ele era motorista de um Fiat Uno emplacado em Londrina, né? Acabou morrendo no local do acidente. Vítima identificada como Edson Paulo da Silva, de 39 anos de idade. No carro, no Fiat Uno, ainda estavam duas mulheres de 23 anos que ficaram gravemente feridas e uma criança, uma menininha de 2 anos que teve ferimentos médios. As vítimas foram encaminhadas a hospitais de Guarapuava e de Pitanga. Este Fiat Uno colidiu frontalmente em uma carreta emplacada em Francisco Beltrão, conduzida por um homem de 39 anos de idade, que saiu ileso, né? A carreta seguia sentido Pitanga, Guarapuava, e o carro fazia o sentido inverso quando acabou aí, infelizmente, acontecendo essa batida frontal. As causas do acidente, o motivo não foi divulgado aí pela Polícia Rodoviária Estadual. O corpo da vítima fatal foi encaminhado ao Serviço Médico Legal da cidade de Guarapuava. São as informações, notícias, os fatos do final de semana em toda a nossa região. Um grande abraço, a gente volta a se encontrar amanhã neste horário.
6: Muito bem, obrigado, Evandro Artus, com as informações do setor policial no final de semana. 13h16, estamos chegando ao final da edição 13.756 do Rotativa 102, desta segunda-feira, 12 de outubro. Eu volto amanhã, nesse mesmo horário. Todos uma boa tarde, até lá.
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1: 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Falecimento. A funerária Bom Jesus, juntamente com a família Nendica, lamentam comunicar o falecimento de Adelmo Nendica, ocorrido hoje aos 71 anos. O velório está sendo realizado na Capela Mortuária Bom Jesus. Celebração de despedida hoje às 14 horas, logo após sepultamento no cemitério municipal de Chopinzinho. A família lutada, nossas condolências.
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1: 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Você ligadinho aqui na nossa, obrigado pela sua audiência, pela sua preferência. E para você participar desse feriadão 12 de outubro, dia da Nossa Senhora Aparecida e dia das nossas crianças, né? Nós estamos aqui ao vivo para lhe fazer companhia, para você que está curtindo a nossa programação. Arampié!
3: Arampié!

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minutinhos faltando para as 14 horas, 2 para as 14. Você ligado aqui na nossa FM, programa Top Sertanejo, para você até às 15 horas com o melhor da música nas tardes aqui da nossa FM. Feriadão, 12 de outubro, dia da nossa padroeira e dia das nossas crianças, né? E a música não para. Gustavo Lima.

0: 12:08.
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Programa Top Sertanejo pra você ligadinho, curtindo aqui a nossa programação. De segunda a sexta, eu, Adilson Cândido, faço companhia pra você. Quero que você esteja, né, acompanhando a nossa programação. Obrigado aí pela sua audiência, pela sua preferência. Tá na nossa, tá bom demais.

2:16, 2:16. Um abraço pro nosso amigo Carlinhos, né? Carlos Lopes. Tá com o radião ligado, tá na estrada, nos dando uma carona, né, Carlinhos? Forte abraço, Carlinhos, que faz parte da administração aí da... do prefeito Anderson Barreto, de Coronel Vivido, né? E sempre que dá, o Radião Velho no 12, acompanhando aqui a nossa programação. Um abraço, Carlinhos. Obrigado pelo carinho da audiência.

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Nossa FM, 2 horas e 28 minutos, 2h28, você ligado aqui da melhor para o nosso FM, programa Top Sertanejo, e segunda a sexta, eu, Adilson Cândido, faço companhia para você, das 13 às 15 horas, né? Sempre com a melhor sequência da música sertaneja, para você que se liga em todo o nosso estado do Paraná e fora dele também. Daniel!

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1: Corpo de Bombeiros abre processo seletivo para o curso de guarda-vidas civil voluntário.

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1: O Corpo de Bombeiros Militar do Paraná está com inscrições abertas para a seleção ao curso de Guarda Civil Voluntário até 16 de outubro, próxima sexta-feira. São 120 vagas divididas entre águas abertas, o oceano e interiores, como rios, lagos, em 5 municípios: Matinhos, Guaratuba, Foz do Iguaçu, Marechal Cândido Rondon e Umuarama. O curso é destinado para quem quer atuar durante a temporada de 2026-2027. Para participar do processo, é necessário ter idade mínima de 18 anos e máxima de 50 anos até a data prevista para o início do curso. Ter ensino médio completo, não possuir antecedentes criminais e ser comprovado na fase de entrega de exames e documentos. Não ter sido desligado do programa nos últimos 3 anos por falta disciplinar e estar em dia com as obrigações eleitorais. As inscrições precisam ser feitas por meio de um link da Secretaria de Segurança do Paraná. Ao preencher o formulário, o candidato deve escolher apenas um único local de interesse para a realização do curso e a modalidade. Para o início, o curso precisa garantir a ocupação de pelo menos 50% das vagas. Com informações, Evandro Artuzzi.
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0: 2h46.
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1: Nossa FM, 10 minutinhos faltando aí para as 15 horas, 10 para as 15. Nós estamos chegando ao final do nosso programa Top Sertanejo, desta segunda, né? Hoje, 12 de outubro, ano 2026. Quero que um abraço a Adilson Cândido e toda a equipe 102,9. As últimas de hoje. Um abraço, gente.

0: gente.
1: Opa. Olha, eu só tenho de coração que agradecer o carinho de vocês. Que Deus abençoe cada um de vocês, o lar de vocês, com muita saúde, paz e prosperidade. Muito obrigado pelo carinho, pela presença. Viu? Valeu demais.

0: Deus me livre.
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3: 3 horas em ponto. Oi, gente. Alô, baileiros. Está no ar aqui na maior potência regional, o Clube 102. Só bandinhas desfilando agora em nossa programação. Apresentação, Pamela Fernanda. Muito prazer. Segundou hoje, segunda-feira, dia 12 de outubro de 2026, feriado nacional no nosso Brasilzão, dia da padroeira do Brasil, dia da criança também. Iniciamos mais uma semana, semana que vai ser chuvosa, gente. Muita chuva programada aqui para nossa região. Hoje choveu o dia inteiro e tá chovendo, vai chover de noite e é chuva para mais de metro, não é mesmo? Muita chuva mesmo. Mas em todas as estações, sol, chuva, estamos aqui, inverno, verão, outono, também estamos aqui, primavera, sua linda, né? Tá vindo muitas flores maravilhosas para colorir um pouco nosso mundão, para trazer mais alegria aí para o nosso Brasil, que é o que a gente está precisando, e as cores ajudam muito nisso. Você olhar uma árvore florida, uma flor com suas pétalas coloridas também, coisa mais linda de se ver. Eu me encanto de ver a natureza linda que Deus criou e temos que cuidar, temos que preservar esse patrimônio que Deus fez para todos nós, não é mesmo? WhatsApp liberado, vem para cá, vem me fazer companhia. Vem para o 46984134946. Boa tarde.

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Está na nossa, tá bom demais. 3:20 é o nosso baile, o nosso Clube 102, segundona, com muita chuva, galera com aquela preguicinha hoje também, até para participar da programação, né? Dá preguiça pegar o celular, mas que barbaridade. Boa tarde pro Vanderlei Mordardo, lá de Pato Branco. Pediu São Marino latinha na goteira, deve ter bastante latinha na goteira. Nesses dias, né, com tanta chuva, só escuta pingando, né, na goteira. Que barbaridade, meu povo querido. Já vou programar São Marino pra você, tá bom? Boa tarde também pro Gerson. O Luiz mandou recadinho pra gente. Um alô também pro Edson. Obrigada pela sua participação, pela indicação musical aqui no nosso bailão. Bora lá, meu povo. São Marino pra você.

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2: Tecpar concede selo de inovação à plataforma que monitora dengue, chikungunya e zika.

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1: O Tecpar concedeu na última sexta-feira o selo de inovação à empresa EDL Brasil pela criação da plataforma digital integrante de inteligência territorial para vigilância de arboviroses. A solução é voltada à modernização das ações de controle do mosquito Aedes aegypti, como dengue, chikungunya e zika. A plataforma entrega um aplicativo móvel para as equipes de campo, portal web, painéis visuais e interativos que reúnem dados e métricas, entre outros, em um único ambiente. O aplicativo também permite o registro das atividades, mesmo em locais com baixa conectividade. Desenvolvida para atender órgãos públicos e empresas privadas, a tecnologia já está em validação junto às Secretarias Municipais de Saúde e no campus do Tecpar, com mais de 1.500 pontos georreferenciados monitorados em todo o país. Só no Tecpar estão em funcionamento 7 pontos, com a previsão da inclusão de mais 23 até o início do verão, período mais crítico de reprodução do mosquito. Com informações, Evandro Artuzzi.
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0: 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Boa tarde.
1: Boa tarde, Pâmela. Sou Miguel Valdecir aqui de Mangueirinha.
0: Oi, seu Miguel.
1: Tô aqui te escutando, curtindo a garoa. Peço pra você rodar pra mim aí, Paulo de Paula, quarto de mansão. Um abraço, minha amiga.
0: Outro povo querido aí de Mangueirinha, um grande abraço para vocês. Muito obrigada pela audiência, pela sintonia maravilhosa. Beijo para Maria Terezinha, também tá pedindo música. Lá de Saudade do Iguaçu, desistir com Amado Batista. Já vai ter Amadão aqui na programação, sim. Leodemar lá do Candói, boa tarde, meu amigo Leodemar. Banda Brilhação, Louco Apaixonado. Boa tarde também para o Claudecir. Hoje não está aberto o Super Mercosul, tá bom? Está fechado, não está aberto o Super Mercosul. O único mercado que está aberto hoje, pelo que nos repassaram, é o no ponto supermercado, tá? No ponto centro está atendendo. Com a sua atendeu até meio-dia e o Mercosul não está atendendo hoje, tá bom? Bora lá de bailão corpo e alma para você.

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3: Com certeza, se tá na nossa, tá bom demais. Boa tarde pro Cláudio de Cantagalo, pedindo mototáxi. Boa tarde também pra Elisa Migliorini, lá de Pato Branco. Oi, Elisa, querido, um beijo pra você, maravilhosa. Obrigada pela sua audiência, pela sua sintonia nessa segunda-feira, nesse feriadão nacional. Estamos aqui pra ficar juntinho com vocês, com as melhores do bailão. A Elisa, inclusive, pediu os atuais Novela das Oito, sucesso aqui do Corpo e Alma para você, ouvinte. Bora lá então, eles, os Cachaqueiros.

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Alô, baileiros do meu coração, curtindo essa chuvinha dessa segundona. Boa tarde pro Stefano. Bora lá curtir a chuva, né, Stefano? Olívio também mandando aquele recadinho. Isabel Ferrou, um beijo maravilhosa. Obrigada por curtir aqui a nossa programação, linda como sempre. Luiz Fernando Ramos Vieira. Quero ouvir São Marino namorar e namorar com uma chuva dessa, né, meu povo? É dia de se aconchegar na cheirosa e ouvir aqui a programação. Adoro as mensagens aqui de vocês. Obrigada por sempre sintonizar na 102,9. Boa tarde, pessoal. Está ouvindo aqui a programação da nossa. Obrigado pelo carinho da audiência. Pessoal pedindo onde está tendo festa do Dia das Crianças hoje. Eu fiquei sabendo que tem no Centro Esportivo Dionísio de Bona, no Ginásio Municipal, tá? Ginásio de Esporte Municipal Dionísio de Bona. Tá rolando por lá brincadeiras para as crianças, tá bom, meu povo querido? Bora lá curtir Banda Universitária na nossa programação. Música.

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2: Santuário de Aparecida tem missas, consagração e procissão durante todo o feriado.
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2: Nesta segunda-feira, dia de Nossa Senhora Aparecida, o Santuário Nacional de Aparecida, em São Paulo, comemora a festa da Padroeira do Brasil. O santuário preparou missas, consagrações e procissões para o feriado. A expectativa é de superar o público de 2025, que chegou a cerca de 500 mil fiéis. O grande número de pessoas deve movimentar cerca de 3 bilhões 590 milhões no turismo paulista, segundo o Centro de Inteligência da Economia do Turismo. A festa deste ano tem como tema Com Maria em Comunidade, conhecer e praticar a palavra. Desde o último dia 13 de outubro, o espaço religioso realiza pregações, novenas, atividades culturais e orações coletivas. A programação desta segunda-feira terá 7 missas. Às 9, aconteceu a missa solene, a principal celebração litúrgica do dia em homenagem à Padroeira do Brasil. O Santuário Nacional estruturou suas instalações com diversos serviços, ambientes de recepção e uma extensa programação especial. Entre a sexta-feira, dia 9, e esta segunda, período de maior fluxo de pessoas, a Tenda dos Peregrinos estará em pleno funcionamento, dedicada ao acolhimento e bem-estar dos visitantes. Além do Santuário Nacional, muitos santuários regionais também recebem milhares

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0: 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Obrigada pelo carinho da sua audiência, pela sua companhia maravilhosa. Boa tarde, Nilson.
1: Ramos Vieira.
2: Se for possível, manda pra nós o Rio Azul.
0: Rio Azul. Então, tá bom. Pelo tanto de chuva, vamos ter que parar de caminhar, né? Andar só de caíco agora, porque tá a chuva. Se a gente não virar tudo sapo nesses dias, misericórdia, quanta chuva. Sorte que hoje não tinha aula, amanhã não tem aula também. E os uniformes da criançada estão por conta, gente. Lá em casa não tem mais onde pendurar roupa. É pra aproveitar que lavou, tem que lavar, senão vai acumulando. Tá estendido por tudo lá em casa. Tá virado, Nogueira. Eita, meu povo querido. Vamos de Rio Azul.

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7: É isso aí, se tá na nossa, tá bom demais. Alô, Valdecir, Valdecir Terres, ouvindo aqui a programação. Obrigada pela sua audiência, meu amigo. Boa tarde também pro Ironi Mazuco. Pedindo música aqui na programação, pessoal, pedindo música, já tem sucesso. Para vocês, mais sucesso, né, da banda Corpo e Alma. Gente, olha a hora, 8 minutos faltando para as 5 horas, já 8 para as 5. Eu sempre digo, aqui tem um relógio que me adianta 2 minutos para frente, que tem no horário certo, e tem outro que é 1 minuto para trás. Então, às vezes eu escolho qual que eu vou dar hora para vocês. Mas agora, horário de Brasília, 8 minutos faltando para as 5 horas. Everaldo Cândido já está chegando para te fazer companhia com muita música boa, com aquela alegria do Everaldo Cândido já nessa segunda-feira, né, Everaldo? Já está chegando por aí. Grande abraço, bom trabalho para você, tá bom? Meu povo, eu tô indo nessa, volto amanhã cedinho, 8h15 mais ou menos, 8h20 após o jornal. Estou aqui juntinho com vocês, com música boa, informação, descontração e prêmios no nosso Bom Dia, Gente. Um grande beijo, fiquem com Deus. Fui!

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2: E aí, tudo certo? Tudo chique no Billy? Como é que tá o feriadão aí, né? Muita chuva, né, gente? Que loucura, né? Estamos chegando hoje, segunda-feira, 12 de outubro, feriado nacional, dia da nossa padroeira do Brasil, dia das crianças, e nós vamos com muita alegria, né? Com muita alegria até as 7 da noite, colados, juntos e misturados, na mais ouvida, na mais comentada. É...
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2: Oscilando entre o ótimo e o maravilhoso, né? Convite para você participar, para você interagir aqui na programação através do nosso WhatsApp, né? 46 984 13 4946. Manda aí o seu recadinho, me conta o que você tá fazendo aí nesse feriadão. O que você fez nesse feriadão aí? Por casa, de boa, enfim, tá na nossa, tá no Terra Brasil, tá bom demais.

0: Eita, toca um João Mineiro e Marciano. Aí num tranco de baile aí, né? E vamos que vamos, nossa FM tá na nossa, tá no Terra Brasil, tá bom demais. 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
1: Buena, buena.
0: Bom que é um fuque.
1: A vossa pessoa. Como é que passou, né? Feriadão.
0: Olha, por cá, só curtindo a chuva.
1: Te cubra com o manto sagrado,
0: meu amém, amigo. Amém.
1: Parabéns pelo teu dia.
0: Ó. Oh?
1: Essa criança maravilhosa que tu é.
0: Opa, obrigado, Bacarinha.
1: Pelo menos coração de criança eu sei que você tem.
0: Ah, certeza,
1: tá,
0: né?
1: Tá bueno, meu amigo?
0: Tá bueno.
1: As minhas crianças já pegaram a estrada.
0: É, que é proteção divina pra eles aí,
1: tá,
0: né?
1: Tá mais abandonado que cachorrinho quando cai de mudança.
0: Ó. Oh?
1: Fica só olhando pros lados agora.
2: Só eu e o neném.
1: Tá bueno?
0: Tá bueno.
1: Um final de tarde iluminado, você e meu amigo, velho.
0: Obrigado igualmente. Grande Vacaria lá em Guarapuava, confirmando sempre a audiência aqui na programação. O Luiz Raubert, rato, eu também tá ali ligado, sintonizado, que tá só por casa também, né? Não para a chuva, o Raubert fica impossibilitado de trabalhar, né? Mas tá sempre ligado, tá sempre curtindo a nossa FM. Um abraço, meu amigo.
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0: Agora 5h15.
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Obrigado, Macaria. Obrigado, Brasil. Obrigado, Rio Grande, Santa Catarina, São Paulo, Mato Grosso. Obrigado, Paraná. Obrigado, gaúchos e gaúchas.

0: Oh, que é minha gente? O que? Ó. O que é isso? Tá aí o Ginegeno no bailão aqui na nossa FM. Vamos que vamos, né, turma? 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Alô, nossa FM Terra Brasil. Alô, alô, Pato Branco. Alô, alô, Idamir Amaral. Abraço, amigo. Leomar, lá da Santa Marta do Candói, também está confirmando a audiência na programação número 1 da região, né? E vamos que vamos, gente. O intervalo é rapidinho, já já eu volto com mais modão pra você.
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0: Agora 5:30.
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0: Bruno e Marrone na programação Terra Brasil Nossa FM. 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
0: Nossa FM, agora 5h50.
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2: O anjo do Senhor anunciou a Maria.
3: E ela concebeu do Espírito Santo.
2: Ave Maria, cheia de graça, o Senhor é convosco. Bendita sois vós entre as mulheres e bendito é o fruto do vosso ventre, Jesus.
3: Santa Maria, Mãe de Deus, rogai por nós, pecadores, agora e na hora de nossa morte. Amém.
2: Eis aqui a serva do Senhor.
3: Faça-se em mim segundo a vossa palavra.
2: Ave Maria, cheia de graça, o Senhor é convosco. Bendita sois vós entre as mulheres e bendito é o fruto do vosso ventre, Jesus.
3: Santa Maria, Mãe de Deus, rogai por nós, pecadores, agora e na hora de nossa morte. Amém.
2: E o Verbo se fez carne
4: e habitou entre nós.
2: Ave Maria, cheia de graça, o Senhor é convosco. Bendita sois vós entre as mulheres e bendito é o fruto do vosso ventre, Jesus.
3: Santa Maria, Mãe de Deus, rogai por nós, pecadores, agora e na hora de nossa morte. Amém.
2: Rogai por nós, Santa Mãe de Deus,
3: para que sejamos dignos das promessas de Cristo.
2: Oremos. Infundi, Senhor, nós os pedimos a vossa graça em nossas almas, para que, conhecendo pela mensagem do anjo a encarnação do vosso Filho, cheguemos por sua paixão e cruz à glória da ressurreição. Por Cristo nosso Senhor.
3: Amém.
2: Glória ao Pai, ao Filho e ao Espírito Santo.

0: Outubro é o mês em que a Igreja nos recorda com força o chamado de Jesus: ide pelo mundo inteiro e anunciai o Evangelho. A missão não é apenas uma atividade, mas o coração da fé cristã. Somos enviados, cada um de nós, a ser presença de esperança onde a vida parece cansada, a ser palavra de consolo onde o silêncio pesa, a ser mãos estendidas onde a dor se faz morada. Neste mês missionário, a Igreja nos convida a olhar para além das fronteiras do nosso conforto. A missão começa dentro de casa, na escuta paciente, no perdão oferecido, na reconciliação que cura. Mas ela também se estende às periferias, às comunidades que clamam por dignidade, às pessoas que esperam por um gesto simples que lhes devolva a certeza de que Deus não se esqueceu delas. Ser missionário não é viajar para longe, mas permitir que o Evangelho viaje através de nós. É transformar o cotidiano em lugar de anúncio. É fazer da vida um testemunho. Que este mês reacenda em nós o ardor missionário e nos faça caminhar com coragem, alegria e fé.
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1: Estamos de volta ao Vivaço aqui na minha, na sua, na nossa. Feriadão, 12 de outubro, dia das crianças, dia da padroeira do nosso querido Brasil varonil, né? Colados, juntos e misturados, nós vamos até às 7 da noite, aqui na minha, na sua, na... Vem que aqui tem música boa, alegria, você participando, você ouvindo, fazendo da nossa mais ouvida, mais comentada, né? Eita, nossa, FM!

é moda, amigo. Pícaro Gilmar, Jorge Dedéu e Wanda.

0: Eita! Ah, essa vai sair ao vivo domingo, né? É o Panda, gente. Panda, Ícaro e Gilmar. E o Borges Dedeu, né? É o Panda que estará aqui em Shoppingzinho domingão, na tardezinha com o Panda. 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
0: 6h15.
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2: Na terça-feira, não são esperadas mudanças nas condições do tempo. Ou seja, chove em diferentes momentos do dia, com potencial para ocorrência de temporais. Aquece um pouco mais na metade norte, onde o sol deve aparecer entre muitas nuvens, intercalado com períodos de chuva. Em Chopinzinho, mínima 17, máxima 20 graus. Probabilidade de chuva 98%, 63,9 milímetros para amanhã. Informações que estão no site do CIMEPAR.
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2: Agora 6h32.
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5: TSE barra anúncios de Lula acusando Flávio de ser contra a escala 6x1.

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1: O ministro André Mendonça, do Tribunal Superior Eleitoral, TSE, proibiu ontem a campanha do candidato à reeleição, Luiz Inácio Lula da Silva, de promover anúncios pagos para afirmar que o candidato Flávio Bolsonaro é contra o fim da escala 6x1 de trabalho. Mendonça atendeu ao pedido de suspensão feito pela campanha de Flávio após o PT veicular no Facebook um vídeo no qual afirma que Flávio é contra a escala 6x1 e que o seu partido estaria fazendo campanha pesada contra a proposta que trata do assunto no Senado e deve ser votada nesta semana. O presidente do Senado, Davi Alcolumbre, do União Brasil, marcou para quarta-feira, dia 14, a votação em primeiro turno da proposta de emenda à Constituição, a PEC, que acaba com a jornada de 6 dias de trabalho por um de descanso, a chamada escala 6x1. Com informações, Evandro Artuzzi.
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15: Eita, aí é modão, né? Alô, meu amigo Jesus em Guarapuava, tá ligado? A curtindo a nossa. Um abraço, obrigado pela sintonia. Ótima noite.

0: Aí o balanço do Tchê Guri aqui na programação Terra Brasil. Alô, alô, meu amigo Bill, como é que tá, Bill? Tudo tranquilo? O Pirola, né? Tá mandando aqui um feliz dia das crianças, a todas as crianças do nosso Brasil varonil. Valeu, meu amigo, um abraço, grande Bill. Tá aí acompanhando a nossa, o Cecílio Stramari também está confirmando a audiência. E o Gilmar Beskoff. É, diz ele aqui, Veraldo, já choveu 130 milímetros. Vamos... É muita água, né? Da onde está falando aqui, meu amigo? Manda para a esposa Marinês e para todos os ouvintes. Valeu. Um abraço, Gilmar. Obrigado pela sintonia.
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0: Agora 6:51.
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É, gente, nós vamos finalizando aqui o Terra Brasil de hoje, segunda-feira, 12 de outubro, dia da padroeira do nosso Brasil, dia das crianças também, né? Fiquem todos com Deus, que é a melhor companhia e que graças a Ele a vida continua. E eu volto amanhã, se Deus quiser, 10 da manhã, com o nosso Manhã 102, tá bom? Abraço, gente, ótima noite, cuidem-se.

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2: Salve, salve! Boa noite, galera! Boa noite pra você ligado aqui na nossa FM. Tô chegando pra ficar junto com você a partir de agora no Companhia de Amigos, o seu programa de todas as noites aqui pela nossa FM. Com muita alegria, com muita satisfação, Evandro Artuzzi desejando pra você tudo de bom, tudo de melhor. Você que tá ligado com a gente nesta segunda-feira, hoje 12 de outubro de 2026, dia da padroeira do Brasil, Nossa Senhora Aparecida, dia santo para todos os católicos, e hoje também é o dia das crianças. Parabéns a você, criança, que está aí ligada na nossa FM, acompanhando também a nossa programação. Até agora há pouco você esteve com Everaldo Cândido no Terra Brasil, e a partir de agora fica comigo, Evandro Artuzzi, aqui na programação até as 9 da noite, com muita música, muito alto astral nesse feriadão da padroeira, nesse feriadão do dia das crianças, de tempo instável em toda a nossa região. E a gente abre o nosso Companhia de Amigos hoje homenageando todas as crianças com ele, o

0: Primeiro bloco do Companhia de Amigos neste feriadão, nesta segunda-feira, ao som dos Serranos, Bailanta de Fronteira. Antes teve Bruno e Marrone, Ai Que Vontade, e a abertura de hoje ficou por conta do Trem da Alegria, animando, homenageando as nossas crianças, o Lobisomem. 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A gente vai para um break e volta já já com mais música aqui no Companhia.
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0: Estamos de volta aqui no Companhia de Amigos com você nesta noite de segunda-feira, feriadão, dia de Nossa Senhora Aparecida, dia das crianças. Parabéns a todas as crianças que estão nos acompanhando. Para vocês, tem uma linda canção agora na voz do Toquinho.

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assim: Senhora de Aparecida, abençoai minha família querida, que esteja bem longe ou bem perto de mim. E se alguém, nesse mundo de Deus, um dia sentir o gosto amargo do fracasso, ou dominado pelo cansaço, chamando por esta imagem, a sua fé decidida em Deus e na Senhora de Aparecida, de novo lhe trará coragem. Nós, sendo filhos de Deus, sendo simples artistas, à procura dos sonhos, em busca...

0: Tá no nosso, tá bom demais. Você curtiu aqui no Companhia de Amigos, Ana Castela com Sérgio Reis, Romaria, antes teve o Terceira Dimensão, Esqueça de Mim, e esse bloco foi aberto pelo Toquinho, com mais uma homenagem para as nossas crianças, com a música Aquarela. Este é o Companhia de Amigos especial de feriado, dia de Nossa Senhora Aparecida e também o Dia das Crianças. 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Bora pro intervalo? Rapidinho a gente vai dar um recado dos nossos apoiadores e volta já já com muita música pra você aqui no Companhia de Amigos desta segunda-feira.
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2: Valeu, minha gente, seguindo por aqui no nosso Companhia de Amigos especial deste feriadão de Nossa Senhora Aparecida, dia da padroeira, também dia das crianças. Noite de tempo instável, amanhã terça-feira, previsão também é de muita chuva em toda a nossa região. Então, se prepare aí, porque amanhã tem previsão de mais chuva do que foi nesta segunda-feira. E aqui, a previsão é de boas músicas para você, trazendo mais um bloco musical com César Menotti e Fabiano, um popurri para homenagear as nossas crianças ouvintes.

0: Brincadeira de criança, Grupo Molejo fechando esse bloco do Companhia, que teve ainda o Bison e Comaceto com o Popurri, Assino com X, Duas Camisas e Minha Serenata, Modão Sertanejo. A abertura do bloco ficou por conta do César Menotti Fabiano, homenageando nossas crianças com o Popurri, que inclui as músicas Super Fantástico e Lindo Balão Azul. Este é o Companhia Especial Dia das Crianças, especial Dia da Padroeira, Nossa Senhora Aparecida. 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Tá junto com a gente aqui no Companhia de Amigos, deixando esse recado importante para você de Candói e da região. O Companhia volta já com mais música.
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0: De volta, tá na nossa, tá bom demais. Abrindo mais um bloco musical do nosso Companhia Especial deste feriado com Daniel e uma linda homenagem para nossa padroeira do Brasil.

0: Nossa, tá bom demais, programa Companhia de Amigos, encerrando o bloco com Viu Seu Pause. Antes de ir embora, teve também o Ti Garotos, Tá de Brincadeira, e a abertura desse bloco ficou por conta do Daniel, interpretando a linda canção do Roberto Carlos, Nossa Senhora, né, para homenagear a padroeira do Brasil. Aliás, falando em Nossa Senhora, mandar um abraço aqui a todos aqueles romeiros que hoje estiveram aí no Santuário do Passo da Reserva, em Reserva do Iguaçu, a todos os romeiros que estiveram em Santa Isabel do Oeste, no Santuário Diocesano de Nossa Senhora Aparecida, e também a todos aqueles que visitaram as grutas de Nossa Senhora Aparecida na região, a todos aqueles que participaram das festas comemorativas alusivas à padroeira do Brasil. Teve festa na Linha Aparecida aqui em Chopinzinho, um abraço aí para todos da comunidade Linha Aparecida que acolheram, que receberam os visitantes no dia de hoje. Também quero mandar um abraço aqui pro pessoal lá da comunidade do Campo Alto em Cantagalo, Anderson e todos os membros aí da comunidade do Campo Alto em Cantagalo. Teve a festa da padroeira hoje, 54ª festa da padroeira Nossa Senhora Aparecida, também nosso abraço. O Evandro Artuzzi ia estar presente, mas infelizmente, né, pessoal, por conta aí da chuva, por conta de compromissos, não deu para estar presente, né, mas vai aí o meu abraço, obrigado pelo convite, né, quero agradecer pelo convite que me foi feito para estar nessa festa. Infelizmente não deu, mas numa próxima oportunidade, com certeza estarei junto aí com os amigos da comunidade do Campo Alto em Cantagalo. E é você que está me ouvindo aí, que é devoto de Nossa Senhora Aparecida também, meu abraço, meu carinho, obrigado pela sua audiência, obrigado pela sua companhia nesta noite de segunda-feira. Um grande abraço a todos e fique ligado que a gente já tá de volta.
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0: Nossa FM, audiência regional, mais de 100 cidades ligadas com a gente. E você no Brasil e no mundão afora aí também, conectado com a nossa FM pelos aplicativos na Alexa. Então vem comigo que o Companhia de Amigos tem mais música, homenageando as nossas crianças com ela, rainha dos baixinhos, a Xuxa. Alô, galera!

0: Por aqui você curtiu mais uma, Zezé de Camargo e Luciano, Pão de Mel, também teve o Amado Batista, Aceite Meu Coração, e a abertura do bloco ficou por conta da Xuxa e a festa do Estica e Puxa. Este é o Companhia de Amigos especial do Dia das Crianças, especial de Nossa Senhora Aparecida nesta segunda-feira, mandando um abração aí para todo mundo que tá ligado, tá com a gente nesta noite, uma noite chuvosa, com previsão ainda de mais chuva vindo por aí amanhã, terça-feira. 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Eu vou pro intervalinho e volto já já trazendo mais música pra você.
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1: Muito bem, estamos de volta com o nosso Companhia de Amigos, penúltimo bloco do programa, começando por aqui ao som do Abel e Caim, mais uma vez homenageando as nossas crianças ouvintes.

0: bacana, nossa, tá bom demais. Fechando mais um bloco ao som dele, o Panda, que estará em Shoppingzinho no próximo domingo, no Esplendor, e tem Tardezinha com Panda. Ele cantou aqui, baqueado, com participação de Ícaro e Gilmar. Antes, você curtiu Cleiton Borges com Porcelanato, e abrindo esse bloco, teve Abel e Caim, Crianças do Brasil. Tá na nossa, tá bom demais aqui, a melhor programação da região. Todas as noites comigo, Evandro Artuzzi, no Companhia de Amigos.
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0: Valeu, meus amigos. Chegando ao fim do nosso Companhia de Amigos nesta segunda-feira, dia 12 de outubro, dia da padroeira do Brasil, Nossa Senhora Aparecida, dia das crianças e também uma saudação toda especial antes de encerrar aqui, porque hoje é o dia do engenheiro agrônomo. Parabéns a todos esses profissionais. O Evandro Artuzzi fica por aqui, volta cedinho a partir das 7h10 da manhã, depois do horário eleitoral, com o Revista 102, trazendo as notícias, as informações da nossa região. E amanhã à noite, 7 horas, tem mais uma edição do Companhia de Amigos com você, com muita música, muita alegria, muita descontração. Grande abraço, bom restinho de feriado, uma ótima terça-feira que vem por aí, uma excelente semana, fechando todas por aqui com o Grupo Cordiona. Hoje é segunda-feira. Grande abraço, tudo de bom, tudo de melhor.

0: de amigos, aqui na nossa FM, acabou. Mas volta amanhã com mais alegria, boas energias e a sua participação. Companhia de Amigos.
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7: 20 horas e 59 minutos.